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0: Pode fechar a gaita gaiteira até sábado que vem.
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2: 20 horas, 18 minutos.
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5: Cessar, tá, pica-pau do oco.
6: Olha ali no Itaqui.

0: Obrigado! Obrigado, valeu, obrigado.
1: Buenas, chegamos ao fim de mais um dia de lida, um dia de vida. Obrigado, meu compadre, obrigado pela tua companhia, que Deus abençoe a tua família, proteja a tua, a nossa caminhada e nunca deixe faltar saúde, amizade e um bom chimarrão. Ah, obrigado, Deus. Deus, Deus é tão bom para mim que quando eu penso que não, ele me fala que sim. Um abraço, boa noite. Amanhã tem bulicho? Claro que tem. Atraca, atraca.

0: palma para o nosso querido amigo Madruga.
1: Obrigado, amigos. Obrigado.
0: Obrigado, Madruga. Deus te abençoe e vá com Deus.
1: Amém. Igualmente.
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1: 22:01.
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1: 22:12.
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9: 22 horas, 22 minutos.

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2: 22 horas 43 minutos.
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3: 23 horas, 21 minutos.
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10: Vinte e três horas e 41 minutos.
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1: Meia-noite e um minuto.
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0: Meia-noite e 7 minutos.
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1: 12:20.
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0: meia-noite e 39 minutos.
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11: Uma hora e 26 minutos.

0: 1 hora e 40
1: minutos. 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
3: 2 horas.
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0: 2:07.
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0: 2:13.
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3: 2 horas e 20 minutos.

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2: 3 horas, 23 minutos.

0: Peppa Pig.
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3: 3 horas e 43 minutos.

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3: 4 horas.
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0: 4:10.
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8: 4:18.
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0: 24 horas e 24 minutos.
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0: 24 horas, 41 minutos.
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3: 4 horas, 49 minutos.
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0: 4:54.
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3: Bom dia, 5 horas em ponto. Vamos seguindo com o nosso Café Sertanejo nesta manhã de quarta-feira, meio a semana, 15 de julho de 2026. Hoje é dia do homem, né? Parabéns para nós. Hoje é dia nacional dos clubes, também é dia mundial das habilidades dos jovens. É dia nacional do pecuarista. Por aqui, o Fabiano Lins chegando nessa segunda hora aqui do nosso Café Sertanejo. Vamos juntos até às 6:30 da manhã, dando sequência no desfile de clássicos da nossa música sertaneja. Aproveitar para dar um bom dia para Margarete, para o Antônio, já tá na caminhada desde mais cedo, ali na Blumenau, né, Antônio? Valeu. O Adão Oliveira também, mais cedo, deixou uma mensagem bonita pra gente. Um abraço. Alô, Nédio, bom trabalho pra todos nós. Deus abençoe nosso dia. É nosso fã aqui do Café Sertanejo. Bom dia pra você que tá aí levantando agora, pra você que tá preparando aquele cafezinho, colocou aquela água no fogo, tá preparando aquele mate. Vamos abrindo aqui com o João Mineiro e Marciano. Nessa segunda hora, 669-9675-0551, para você também deixar aqui registrado o seu bom dia, onde você está acompanhando o nosso café. Alô, Marlon Binotti, bom dia, bom dia. Um abraço para você, para Lilian Binotti, família Binotti. Vamos junto.

0: Nostalgia na estrada da boa música brasileira. Sula Miranda, a nossa eterna rainha dos caminhoneiros, com Estrada Fora, voltando lá 1986. Uma canção que retrata a vida na boleia, a saudade de casa e a paixão por quem faz da estrada o seu caminho de todos os dias. Com seu carisma e sua voz marcante, Sula Miranda conquistou o carinho dos caminhoneiros e de todo o Brasil e se tornou um dos maiores símbolos da música voltada para esse universo. Eu só aproveitar para dar um abraço especial para todos os caminhoneiros ligados aqui na nossa programação do Café Sertanejo, que Deus ilumine cada quilômetro da viagem e garanta um retorno seguro para casa. Bom dia aos nossos fãs aí da boleia. 5:18. Teve aqui ainda o Divino e Donizete, comitiva caipira. Mazinho Quevedo, caipira na viola. Faz Isso Não com a Roberta Miranda, João Mineiro e Marciano. Caro amigo, abrindo aqui a segunda hora do nosso café de hoje. 669-9675-0551, nosso WhatsApp aqui para sua participação, sua interação com a gente. 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Mais informações, entre em contato pelo fone e o WhatsApp do Banco de Sangue, que é o 669-8408-1105. 669-8408-1105. Uma rápida pausa. Daqui a pouco a gente volta com Leandro e Leonardo.
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0: acha que tem. Clássico de 1985 aqui no nosso Café Sertanejo com Avaré e Jataí. Homem. Aquela canção que presta homenagem a um homem simples, trabalhador, honesto e batalhador, valorizando quem enfrenta os desafios da vida com coragem, responsabilidade e fé. A música sertaneja sempre soube retratar a força do homem do campo, do pai de família, do amigo e de todos aqueles que com trabalho e dedicação ajudam a construir um Brasil melhor. Avaré e Jataí, homem, e um feliz dia do homem. É a todos os nossos ouvintes, que nunca faltem saúde, sabedoria e motivos para seguir em frente, tá bom? Você que chegou agora, hoje dia 15 de julho, comemoramos o dia do homem. Zé Tapera e Teodoro, a moça do retrato, teve aqui ainda Leandro e Leonardo. Coração quer te encontrar, foi a primeira aqui da sequência. Bom dia aqui para o André Rassoni, tá no escritório já trabalhando, no Jardim Eldorado. Um abraço numa transportadora. Bom dia, bom trabalho. Valeu pela companhia, tamo junto. Bom dia para você que tá aí levantando agora, tá preparando aquele cafezinho, tá preparando aquele mate. Você que tá indo pro trabalho. Bom dia aos nossos ouvintes, fãs, motoristas de aplicativo, taxistas, aos nossos fãs aí da boleia do caminhão, a galera da rodagem, preparando para pegar a estrada, você que já tá na estrada dando aquela carona pra gente, boa viagem, aí com Deus. Bom dia também aos nossos fãs nos sítios, chácaras, fazendas, nos ranchos. É o nosso café que vai para uma pausa bem rápida. 5:32.
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0: 5h47, 13 minutos, faltando para as 6 da manhã. Peito Sadio com Zé Carreiro e Carreirinho, fechando mais uma super sequência aqui do nosso café. Ainda rolou aqui o Zé Fortuna com Pitangueira, Flor do Baile, Fazenda São Francisco com Zico e Zeca, Em Algum Lugar do Passado com Chico Rei Paranã. Essa foi a nossa primeira aqui da sequência de clássicos sertanejos. Bom dia para Marlene Faganelli, aquele abraço. Alô, Juvenal, bom dia, bom dia. Juvenal tá tomando aquele chimarrão ali no Jardim Califórnia. A Rosane também dá naquele chimarrão, ela e o Valdir, ali na Zona Leste. Um abraço para vocês, uma quarta-feira abençoada. Tamo junto. 669-9675-0551. Quero saber onde você está acompanhando aí o nosso programa 100% sertanejo de todos os dias, aqui na programação da rádio que só tem fã.
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0: Grande clássico romântico do Leandro Leonardo, lá de 1990, para Nunca Dizer Adeus, fechando a segunda hora aqui do nosso café de hoje.
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até às 6:30 por aqui o Fabiano Lins, na sua companhia, no nosso programa 100% sertanejo aqui todas as manhãs. O café começa às 4, vai até às 6:30. Nadir, bom dia no Jardim Primaveras, aqui ligado com a gente, um grande abraço. Jean e Giovanni, abrindo essa reta final do nosso café de hoje.

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2: 6:08.

0: esses meninos criados com a vó, né? Naira Azevedo, fechando aqui a nossa sequência, ainda Guilherme Santiago, o casado e o solteiro, Linda Flor com Jads e Jadson, o Jean e Giovanni, peão de vitrine, abrindo essa reta final aqui do nosso café. Tá chegando o nosso intervalo, é hora daquela mensagem de otimismo e reflexão, é hora do Pense Nisso.
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1: O Destino. Em uma floresta havia um monge que era capaz de prever o futuro. Muitas pessoas o procuravam para ouvir suas previsões. Eram tantas pessoas que o procuravam que ele resolveu passar a viver escondido em uma caverna, para assim poder meditar e não precisar atender tanta gente. Os anos se passaram. Dois amigos se perderam na floresta e foram parar na caverna onde o monge vivia. Ele os recebeu, os alimentou e abrigou para passarem a noite. Eles lembraram do monge, pois ele era muito famoso naquele lugar. Então, resolveram pedir para que ele lhes revelasse o futuro. O monge meditou por uns momentos e então previu que um dos amigos, em um ano, seria o rei daquele lugar. E para o outro amigo, ele previu que, em um ano, seria assassinado. No dia seguinte, bem cedo, os dois foram embora. Um dos amigos estava feliz e o outro desesperado. O amigo que iria virar o rei começou a se tornar uma pessoa arrogante e irresponsável, certo de que quando se tornasse rei, teria poder ilimitado sobre todos. Já o amigo que iria morrer começou a repensar a sua vida. Decidiu ser a melhor pessoa que pudesse ser para deixar uma boa lembrança aos seus amigos e familiares. Um ano se passou e os dois se encontraram e decidiram fazer um passeio pela floresta. Enquanto andavam, o amigo que se tornaria rei tropeçou em um vaso e quando pegou viu que ele estava cheio de ouro. Ele ficou feliz, começou a cantar e dançar, já sentindo que sua sorte estava por começar. Sua empolgação chamou a atenção de um bandido que passava por aquele lugar. O bandido tentou assaltá-lo e o amigo tentou defendê-lo, mas acabou levando uma facada no ombro. O bandido acabou fugindo e os dois voltaram para a cidade onde viviam. Meses se passaram e um deles não se tornou rei e o outro não foi assassinado. Então resolveram voltar até o monge para saber o que tinha acontecido. O monge meditou e falou para o homem que seria rei. Suas ações arrogantes e irresponsáveis fizeram seu destino mudar e sua sorte foi reduzida a um pote de ouro. Para o outro homem, o monge falou. Suas ações bondosas fizeram seu destino mudar e o seu assassinato foi reduzido a uma facada no ombro. O nosso destino muda conforme nossas ações. Não se prendam a previsões, e sim, tentem ser as melhores pessoas que puderem, e todo o seu destino será favorável. Essa história ilustra uma lição poderosa sobre como nossas ações moldam o nosso destino. A certeza do futuro não está apenas nas mãos de quem prevê, mas principalmente em como escolhemos agir no presente. Enquanto um dos amigos se deixou consumir pela arrogância e pela certeza de um destino glorioso, o outro usou a perspectiva de um fim iminente para viver com espera e propósito. No final, o verdadeiro poder sobre nosso destino reside em nossas próprias escolhas e atitudes. Pense nisso, mas pense agora. Chegamos assim ao final de mais um Pense Nisso. 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

Decide aí, 6h26, o Matheus e Cauã. É hora da gente fechar aqui o Café Sertanejo. Café volta amanhã na quinta-feira, tá? Às 4 da madruga. Já já tem o Primeira Página Estadual direto de Cuiabá, com toda a nossa equipe de jornalismo. 7 horas tem Primeira Página local, aqui com a Beatriz Schaefer e a Tamara Figueiredo. Às 8 da manhã, eu tô de volta com Manhã 89. Um abraço, te espero até lá.

0: volta amanhã.
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0: Quarta-feira, 15 de julho. Ouça os destaques da edição de hoje. Começa logo mais o julgamento do homem apontado como executor do advogado Renato Neri. O primeiro dos seis denunciados vai a júri popular em Cuiabá.
1: Gasolina vai ter mais etanol na mistura. A nova regra deve entrar em vigor no dia 1º de agosto.
0: Mato Grosso reforça o combate aos incêndios no Pantanal. O estado investe mais de 19 milhões de reais para enfrentar a seca.
1: E o Tribunal de Contas analisa uma denúncia sobre uma licitação em Pontal do Araguaia.
0: Tem esporte também. A Espanha é a primeira seleção classificada para a final da Copa do Mundo e hoje tem a outra semifinal entre Brasil, entre Argentina e Inglaterra.
1: Sonhando com o Brasil. Não, Cleto, não deu pra gente. Primeira página está no ar.
0: Bom dia, ouvintes, fãs do Primeira Página. 20 graus a temperatura na capital do estado. Hoje a máxima pode chegar aos 34. Eu sou Cleto Kipper. Já acordei, tá, gente? Só me atrapalhei um pouquinho. Ao meu lado, Yasmin Oliveira. E aí, minha amiga, tudo bem?
1: Bom dia, Cleto. Acordou, mas ainda tá sonhando. Seria um sonho, mas sinceramente, Cleto, bom dia para você, bom dia para o nosso ouvinte. Depois de assistir o jogo ontem da Espanha e da França, nós não teríamos chance nenhuma, meu amigo. Que jogo, hein, Cleto? Que jogo.
0: Jogaço, né? E a Espanha atropelou a França.
1: Nossa,
0: a tão temida França.
1: Pois é, todo mundo ali achando que a França chegou como favorita e a Espanha foi comendo pelas beiradas. Não foi anunciando nada pra ninguém, apesar de ter um histórico que levava ela também como uma grande seleção, né? Até porque não perdeu nenhum jogo, mas nossa, que jogão, que jogão. Deu
0: e hoje
1: pra degustar.
0: Tem outro, né?
1: Hoje tem mais um. E aí, a gente é Inglaterra desde que nasceu, né? E agora, bom, vamos começar o nosso jornal, né? Daqui a pouco a gente fala mais sobre futebol. Depois dos sonhos do Cleto, agora ele vem pra realidade, gente. Vamos acordar. Bom dia pra você, ouvinte. Excelente quarta-feira. Que bom ter você por aqui. Você que nos ouve aqui na região metropolitana, você de Sorriso, Rondonópolis, Cáceres, você que nos acompanha também pela internet. Seja muito bem-vindo. Vamos começar o nosso jornal até as 8 horas da manhã. Tem muita informação.
0: 15 de julho de 2026, hein? Dia que celebra a diversidade cultural, a valorização de habilidades técnicas. Hoje, celebramos o Dia Mundial das Habilidades dos Jovens. Sim, tem dia para isso, tá? É uma data estabelecida pela ONU em 2014 para reconhecer a importância de equipar os jovens com competências técnicas, profissionais, preparando-os para os desafios do mercado de trabalho e o futuro do empreendedorismo. É o momento de investir na educação e no potencial das novas gerações.
1: E hoje, 15 de julho, hoje também é o dia do homem, Cleto.
0: Legal, hein?
1: Pois é. Ou o dia do homem brasileiro. A data ela foi criada em 1992 pela Ordem Nacional dos Escritores para chamar atenção para a saúde do homem. Olha que interessante. É um convite para que o público masculino esteja mais atento a exames preventivos e hábitos de vida mais saudáveis. Você costuma ir ao médico, Cleto Kipper?
0: Costumo, confesso que eu tinha bastante receio de ir, aquela coisa de homem mesmo. Mas a gente começa a se preocupar, né? Depois que o filho nasce, principalmente, começa a pensar mais na nossa saúde, os incômodos às vezes que a gente tem, então... todos os anos eu tô fazendo check-up.
1: Ah, que orgulho. Muito bem, parabéns. E você, homem, que está nos ouvindo aqui, você tá na fase do Cleto antigo ou já está na fase do Cleto mais novo, depois de ter filhos? É importante que você cuide da sua saúde, viu? A gente sabe que os homens têm essa dificuldade de procurar atendimento médico, de fazer check-ups, mas é muito importante. Tanto que a expectativa de vida da mulher é muito maior do que a do homem, exatamente porque a mulher se cuida mais. Então fica aqui esse alerta, hoje dia 15 de julho, é o dia do homem ou o dia do homem brasileiro, para trazer para você esse convite a cuidar da sua saúde.
0: E hoje é dia nacional do pecuarista, uma data importante para o nosso estado, que é referência nessa atividade. É o momento de reconhecer e homenagear os profissionais que dedicam a vida ao campo, sendo pilares da nossa economia e responsáveis pela qualidade e desenvolvimento da pecuária nacional. Que essa quarta-feira seja de aprendizado, cuidado com a saúde e de muito orgulho para os nossos pecuaristas. Uma excelente quarta para todos nós.
1: Bom, vamos saber como amanheceu o trânsito aqui na região metropolitana. Stephanie Gomes já está pronta para contar para a gente. Bom dia, Stephanie.
2: Bom dia, Yasmin. Bom dia, Cleto. Uma ótima quarta-feira para vocês e a todos os nossos ouvintes. E o trânsito, ele começa um pouco mais tranquilo, é claro, mas o fluxo vai aumentando no decorrer das horas. A gente começa agora por Cuiabá, porque a Avenida Fernando Corrêa da Costa, nesse momento ali na região do Rio Cochipó, com o trânsito fluindo bem, sem muita lentidão, até bem próximo ali do viaduto da UFMT, onde esse cenário começa a se intensificar, é claro. Várzea Grande, nesse momento, na Avenida Dom Orlando Chaves, próximo ao Hospital Metropolitano do município, o fluxo de veículos já está um pouco maior por ali, tá? O fluxo, ele está um pouco mais intenso, então o motorista precisa de mais atenção. Região do Trevo do Lagarto, as rodovias ali, a BR-163, a 070, com fluxo tranquilo, sem muita lentidão. Aproveito para relembrar o motorista, nosso ouvinte também, de mandar a sua mensagem. Se estiver passando pelo trânsito, vê algum acidente, alguma coisa que deseja nos avisar, o nosso WhatsApp está sempre aberto para você. E olha, Yasmin, Cleto, durante a nossa programação, eu volto aqui para falar sobre o trânsito.
0: Muito bem, e a gente conta com a ajuda dos motoristas também, né? Através do 99680-5454, que é o nosso WhatsApp, o WhatsApp do Primeira Página, para você também nos contar, né? E trazer o teu olhar do trânsito pra gente aqui no Primeira Página. Tem uma notícia que saiu, foi divulgada ontem, que a gasolina agora vai ter mais etanol na mistura. O Conselho Nacional de Política Energética aprovou o aumento de 30% para 32%, com a previsão de valer a partir de 1º de agosto. Essa medida vai ter validade inicial de 180 dias, poderá ser prorrogada pelo mesmo período. Segundo o Ministério de Minas e Energia, a nova mistura pode reduzir em cerca de 500 milhões de litros por mês a necessidade de importar gasolina. O governo afirma que os testes não indicaram impactos relevantes nos veículos, inclusive nos modelos não flex. Especialistas, porém, apontam que carros mais antigos ou importados podem exigir mais atenção. Para o motorista, é importante manter a manutenção do carro em dia e seguir as recomendações da montadora.
1: Pois é, a gente falou aqui sobre, para quem tem carros mais antigos, é importante ficar atento. E aí nós fomos em busca de respostas para entender com um especialista se esse aumento de 2% do etanol na gasolina pode impactar parte dos carros que circulam no país. Essa decisão, como o Cleto disse, foi anunciada pelo Conselho Nacional de Política Energética. A mistura maior do combustível foi discutida recentemente, pode afetar principalmente veículos mais antigos. Esse tipo de mudança vale para todo o Brasil e passa a ganhar mais atenção nos próximos meses, com a possibilidade de nova proporção de etanol. E aí o engenheiro mecânico Marcos Adriano, ele diz que carros flex não devem sentir essa diferença, já que são preparados para esse tipo de combustível. Vamos ouvir o que ele disse.
3: Se for um veículo flex, esse veículo já foi equipado com tecnologia para receber tanto combustível etanol, tanto com a gasolina. Já para os veículos a gasolina, com essa porcentagem de etanol, já vai ter algumas consequências. Que consequências são essas? Vai ser a frequência, é mais rápida na manutenção, vai ser um gasto mais acentuado num futuro bem próximo, porque o veículo a gasolina foi projetado para gasolina e nós já temos um combustível que não é 100% gasolina e nem 100% eficiente. Com certeza vai trazer mais frequência na manutenção corretiva e mais gastos aí para os proprietários de veículo.
0: Perguntamos também para ele se carros híbridos devem sentir os impactos dessa mudança no combustível também. Vamos ouvir.
3: Relacionado aos veículos híbridos e elétricos, o veículo que foi equipado com combustível flex também é a mesma proporção, né? Ele foi equipado para usar tanto o etanol quanto a gasolina, então não vai trazer tantas mudanças assim. A diferença está no valor da manutenção. E com certeza os veículos elétricos e híbridos aí têm a manutenção bem mais barata no tocante a um veículo a gasolina ou flex, devido a ter um motor elétrico, devido a ter um motor a combustão, mas que vai usar tanto o elétrico, tanto o a combustão.
0: Esse foi o Marcos Adriano, engenheiro mecânico, participando então com a gente, esclarecendo essas dúvidas. Em caso de dúvida, você motorista pode consultar o mecânico da sua confiança ou, claro, a concessionária aí da sua montadora, enfim, onde você comprou o seu veículo. Vamos para Sorriso ainda, falando de trânsito, nesta semana mais uma operação com apoio de drones reforçou a fiscalização no trânsito da cidade. Tecnologia utilizada para identificar infrações em tempo real e orientar as equipes durante as abordagens, tornando a ação mais eficiente. Beatriz Schaeffer, bom dia para você.
4: Ótimo dia para você, Cleto. Um bom dia também, Yasmin, a todos os ouvintes. Pois é, a Blitz foi realizada na Avenida Otávio de Souza Cruz, no cruzamento com a Perimetral Sudoeste. Em cerca de uma hora e meia, 80 veículos passaram pelo monitoramento aéreo. O resultado foi a aplicação de 10 multas por conversão irregular e a identificação de 3 veículos com licenciamento vencido. Segundo a Secretaria Municipal de Segurança, Trânsito e Defesa Civil, essa operação também revelou um número preocupante de condutores dirigindo sem carteira nacional de habilitação ou com o documento vencido, além de muitos veículos circulando com débitos pendentes, situação que compromete a segurança viária e também o cumprimento da legislação. Com apoio dos drones, as equipes conseguem identificar irregularidades antes mesmo da abordagem, direcionando a fiscalização com mais precisão. A estratégia permite que as blitzes sejam realizadas em diferentes pontos da cidade e também fazem parte da ação permanente para reduzir infrações, aumentar a segurança nas vias e incentivar a regularização de motoristas e veículos. A tecnologia a favor da segurança pública. Com essas informações, eu volto ao Estúdio Glass com vocês.
0: Muito obrigado, Beatriz. Ainda girando o estado com a informação, vamos para a região pantaneira. Mato Grosso vai reforçar a estrutura de combate aos incêndios no Pantanal. O governo diz que vai investir mais de 19 milhões de reais em máquinas, equipes especializadas, abertura de acessos para tentar conter o avanço do fogo. Fernanda Piva, bom dia para você.
5: Bom dia, Yasmin. Bom dia, Cleto. O governo de Mato Grosso vai investir mais de 19 milhões para reforçar as ações de prevenção e combate aos incêndios florestais no Pantanal. O valor foi formalizado em 3 contratos que prevêem o emprego de máquinas pesadas, equipamentos e mão de obra especializada. A estratégia é ampliar a abertura e a manutenção de aceiros, criando barreira para dificultar o avanço das chamas durante o período da seca. Outra frente de trabalho será a melhoria de estradas não pavimentadas, facilitando o acesso de caminhões-pipas, bombeiros e brigadistas a regiões de difícil acesso. A operação estará concentrada principalmente na MT-060, a Transpantaneira, e na MT-456. Os serviços terão duração de 6 meses e serão utilizados exclusivamente no apoio às ações de combate aos incêndios no bioma pantaneiro. De Cáceres, Fernanda Piva, para Cuiabá.
0: Obrigado, Fernanda, pelas suas informações. Está aí investimento, tem uma preocupação bem grande, né, Yasmin? Principalmente com o El Niño, a gente já vem falando sobre isso, né, de ter uma seca mais severa esse ano e a preocupação, então, principalmente do governo do estado para evitar que esses incêndios destruam o nosso bioma.
1: Com certeza, Cleta. A gente vai continuar acompanhando quais são os outros investimentos, as ações de combate, e a gente traz para você um assunto que a gente vai falar muito aqui nos próximos meses, né? É sobre esse trabalho preventivo, é o que a gente espera. 6h45, médicos especialistas têm até quinta-feira, dia 16, atenção, para se inscrever em uma seleção com 84 vagas aqui em Mato Grosso. As oportunidades são para atendimentos de maior complexidade em hospitais de várias cidades aqui do estado. Há vagas em áreas como cirurgia geral, endoscopia, colonoscopia, oncologia e exames do coração. A carga horária é de 20 horas por semana. As bolsas variam de 10 mil a 20 mil reais por mês, de acordo com a classificação do município de atuação. Quem tiver interesse deve consultar o edital do projeto Mais Médicos Especialistas e fazer a inscrição até quinta-feira, dia 16. Hora do intervalo. Daqui a pouco a gente volta com mais informações para você, ouvinte, falando aqui sobre uma pesquisa que acabou de sair nesta manhã, trazendo o cenário eleitoral, disputa de presidente da República e também outras informações aqui para você já já.
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7: Machado Supermercados informa a hora certa. 6h47.
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0: Estamos de volta com o Primeira Página. Um excelente dia para você. Na capital do estado, subiu 1 grau a temperatura. Estamos em 21 graus. Hoje a máxima pode chegar aos 34. De volta para falar sobre o tarifaço que pode ser imposto pelos Estados Unidos. É que termina hoje o prazo para o governo dos Estados Unidos decidir se vai aplicar novas tarifas sobre produtos brasileiros. A investigação aponta supostas barreiras comerciais adotadas pelo Brasil e também questiona a fiscalização de produtos feitos com trabalho forçado.
1: Se as duas medidas forem aprovadas, as tarifas podem chegar a 37,5% sobre parte das exportações brasileiras. O governo brasileiro e representantes do setor produtivo defendem a manutenção das regras atuais durante as audiências públicas.
0: Tem pesquisa saindo do forno para presidente da República. A pesquisa Quest, divulgada hoje, mostra o presidente Lula com 45% das intenções de voto em um eventual segundo turno da eleição presidencial. O senador Flávio Bolsonaro aparece com 37%, uma diferença de 8 pontos percentuais. O levantamento também indica que pela primeira vez desde dezembro de 2024, a aprovação do governo Lula supera numericamente a desaprovação. Segundo a pesquisa, 48% aprovam a gestão do presidente, enquanto 47% desaprovam. A gente dá sequência no Primeira Página para trazer uma notícia lá da região do Araguaia. O Tribunal de Contas do Estado analisa uma denúncia envolvendo uma concorrência eletrônica, uma licitação pública, né? Feita num ambiente digital pela internet, feita pela Prefeitura de Pontal do Araguaia, para serviços de microrrevestimento asfáltico. Vamos saber melhor sobre essa análise da denúncia com Lucas Iglesias. Bom dia.
7: Olá, bom dia a todos. A representação foi apresentada por uma empresa participante do certame que alega possíveis irregularidades no processo licitatório, incluindo questionamento sobre a habilitação da empresa vencedora e o tratamento destinado a micro e pequenas empresas. No processo, foi pedida a suspensão imediata da licitação. No entanto, o relator do caso entendeu que a denúncia não estava acompanhada de documentos essenciais para análise e concedeu prazo de 5 dias para complementação das informações. Em nota, a Prefeitura de Pontal do Araguaia informou que o tribunal não suspendeu o certame e reafirmou que todo o processo foi conduzido em conformidade com a legislação e os princípios da legalidade, transparência e competitividade. A administração municipal também declarou que está à disposição dos órgãos de controle para prestar esclarecimentos e apresentar a documentação necessária. O caso segue em análise no Tribunal de Contas de Mato Grosso. Eu volto com vocês aí no estúdio em Cuiabá.
0: Muito obrigado, Lucas, pelas suas informações. Começa hoje na capital o julgamento do homem apontado como executor do advogado Renato Neri. O caseiro Alex Roberto de Queiroz Silva é o primeiro dos 6 denunciados pelo crime a enfrentar o tribunal do júri. Segundo o Ministério Público, ele teria sido contratado para matar o advogado em julho de 2024. A investigação aponta que o crime teria relação com uma disputa judicial envolvendo uma fazenda em Novo São Joaquim. Durante o julgamento, testemunhas de acusação vão ser ouvidas e os jurados vão analisar o caso. Outros denunciados, entre eles 3 policiais militares, também devem enfrentar o tribunal do júri, só que as datas ainda não foram definidas. Renato Neri é advogado, foi presidente da OAB aqui do nosso estado, natural de Nortelândia. A família diz que ele começou a vida como engraxate, depois se formou em direito, exerceu advocacia por muito tempo e foi uma perda, digamos assim, para a categoria, né? Muito grande. E a família desde então vinha cobrando por respostas, lembro inclusive de espalhar outdoors pela cidade pedindo a justiça, e agora então, de fato, o primeiro julgamento vai ser feito, que é do executor, do caseiro que foi contratado para apertar o gatilho.
1: É isso, Cleto, a gente vai acompanhar também, né, esse júri, porque tá só começando, né? A gente tem outros aqui para trazer também depois, e claro que a gente traz para você aqui o resultado. Agora 6h54, o vereador Túlio César do Republicanos foi preso em Poxoré, interior de Mato Grosso, suspeito de envolvimento em homicídio apenas 1 mês após assumir o cargo. Segundo as informações, a prisão faz parte de uma investigação que apura a morte de uma pessoa na região. Detalhes sobre a motivação do crime e a participação do parlamentar ainda estão sendo investigadas pela polícia. Segundo a investigação, o crime teria sido ordenado por integrantes de uma organização criminosa que atua na região. O caso segue sob responsabilidade da Polícia Civil, que deve continuar esclarecendo, né, as circunstâncias do crime e eventuais envolvidos. Mais detalhes, claro, você também acompanha lá nos nossos portais. A gente está também acompanhando esse caso.
0: Pois é, ao longo do dia de ontem a polícia até deu mais informações, né, que beiram o absurdo, Yasmin, porque a polícia descobriu através da investigação que essa jovem que foi morta na cidade de Poxoré, ela iria até a base, ou ia frequentemente até a base da Polícia Militar para ajudar a mãe que trabalhava na base. E os integrantes dessa facção criminosa acreditavam que ela era informante da polícia e por isso teriam ordenado a morte dela. É muito absurdo isso. Polícia investigando chegou até a esse vereador e também outros integrantes. 6h56, atenção, hein? Atenção para quem acompanha o concurso da Cefaz. A justiça suspendeu temporariamente a seleção para fiscal de tributos estaduais. A decisão está ligada a uma ação judicial de 2010. Antes de dar continuidade ao concurso atual, o estado terá que convocar 15 candidatos para a segunda fase de uma seleção realizada em 2001. A Secretaria de Fazenda informou que criou uma comissão para cumprir a determinação da Justiça. O concurso atual oferece 30 vagas, salário inicial de R$32.000. Para os candidatos, a orientação, então, é acompanhar as atualizações da Cefaz e da Fundação Carlos Chagas, que é a organizadora desse concurso.
1: Antes da gente ir para o intervalo, aqui uma informação para você que usa o FIES. Quem tem contrato do FIES em dia precisa ficar atento às novas regras de financiamento. As mudanças foram publicadas na segunda-feira, valem para beneficiários que estão com obrigações regulares. Para pessoas físicas, o prazo de pagamento pode chegar a 60 meses, com até 6 meses de carência do valor principal. Para empresas, o prazo ele pode ser de até 96 meses, com carência de até 12 meses. Mas atenção, os juros, né? É importante você ficar atento. Se eles não forem pagos durante a carência, podem ser incorporados ao saldo devedor. Isso pode aumentar o valor a ser pago depois. Para quem tem FIES, é importante conferir as condições do contrato e avaliar os custos antes de aderir à linha de financiamento. Hora do intervalo. Daqui a pouco tem mais informações para você. Você que está em Sorriso e Rondonópolis, agora é hora do seu jornal local.

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2: 6:59.
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11: Olá, muito bom dia para você que nos acompanha aqui na sua 89,3. Mais uma vez, obrigada pela sua companhia. É a primeira página que está começando aqui na Centro América FM. Uma ótima quarta-feira para você. Hoje, dia 15 de julho de 2026. Eu sou Tamara Figueiredo, comigo está a Beatriz Schaefer. E vamos até às 8 horas da manhã com muita informação, todos os fatos que acontecem aqui em Sorriso e na nossa região. Bom dia, Beatriz. Ótima quarta-feira.
12: Quartou, muito bom dia, Tamara. Eu sou Beatriz Schaefer, ao nosso lado Fabiano Lins, nos trabalhos técnicos. Um bom dia especial a você, ouvinte, que nos acompanha de todas as plataformas, seja pelo rádio, em casa ou no trabalho, para você que está seguindo aí no seu carro para mais um dia. Muito obrigada. Você também pode nos acompanhar através dos nossos portais de notícia e baixando o nosso aplicativo no seu celular. Vamos aos principais destaques desse dia.
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11: Mulher é morta com diversos disparos no Boa Esperança 2. Polícia procura por suspeitos.
12: Tentativa de feminicídio, disparam em Mato Grosso e estado lidera ranking nacional.
11: Mortes e acidentes envolvendo bicicletas elétricas preocupam autoridades de Mato Grosso.
12: Justiça Eleitoral começa a convocação de mesários para as eleições 2026.
11: Milho supera expectativas e Mato Grosso caminha para a maior safra da história.
12: E no Dia do Homem você confere destaques de saúde e economia.
11: E você confere também uma entrevista ao vivo sobre o Júlio Amarelo. Júnior Abrantes e Michele Saldanha, do SAI, vêm para falar sobre a prevenção às hepatites virais.
12: Essas e outras notícias agora aqui no Primeira Página.
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12: 7:03, mais uma vez, muito bom dia, obrigada pela sua companhia e audiência. Os últimos destaques das últimas 24 horas mostram uma notícia lamentável. Uma mulher foi morta a tiros na tarde de ontem no bairro Boa Esperança 2, aqui em Sorriso. A vítima, identificada como Elismar Saltiva Salles, de 48 anos, foi surpreendida por dois homens que chegaram ao local em uma motocicleta vermelha, efetuaram disparos de arma de fogo e fugiram logo em seguida. Essas são informações da Polícia Militar.
11: E o Corpo de Bombeiros foi acionado, mas ao chegar ao local apenas puderam confirmar o óbito da vítima. A área foi isolada pela Polícia Militar para o trabalho da Polícia Civil e da Politec, enquanto diligências foram iniciadas na tentativa de buscar identificar e localizar os autores do crime.
12: Quem traz detalhes sobre essa ocorrência é o Sargento Campos Almeida, da Polícia Militar aqui de Sorriso, que explica como a equipe foi acionada e as primeiras informações levantadas no local do crime. Vamos ouvi-lo.
2: Fomos informados via Copom sobre vários disparos de arma de fogo aqui na Rua A, bairro Boa Esperança 2. De imediato, as equipes policiais deslocaram até o referido local. Verificamos que, caído ao solo, encontrava-se uma pessoa do sexo feminino. De imediato, acionamos o Corpo de Bombeiros para verificar a situação. Infelizmente, no local foi constatado o óbito da vítima. Informações preliminares

0: Polícia Oficial Identificação Técnica, Politec, e também da Polícia Civil, que assumiu a investigação para esclarecer a dinâmica do crime e buscar identificar os autores e determinar o que motivou essa execução.
1: A gente segue acompanhando esse caso e a qualquer novidade a gente traz aqui no Primeira Página. E olha só, o novo laudo psiquiátrico pode influenciar o processo sobre a morte de Gleice Kelly Geraldo de Souza em Lucas do Rio Verde. O marido dela, o engenheiro agrônomo Daniel Benjamin Frazon, é acusado do crime ocorrido em junho de 2025. Na época, a filha do casal de 7 anos também ficou ferida, mas sobreviveu ao crime.
0: Segundo a perícia, o acusado apresenta transtornos mentais, entre eles esquizofrenia e transtorno afetivo bipolar. O laudo aponta alteração na capacidade de compreender o caráter ilegal das ações na época dos fatos.
1: Agora, a justiça vai analisar a conclusão dos especialistas e o resultado pode influenciar os próximos passos do processo, inclusive com a possibilidade de medida de segurança e tratamento psiquiátrico. O caso segue em tramitação.
0: E agora um assunto, né, que trata também desse tema, né? Mato Grosso registrou o maior aumento nas tentativas de feminicídios do país. Dados do Mapa da Segurança Pública 2026, divulgados pelo Ministério da Justiça, mostram que 241 mulheres sobreviveram a ataques motivados pela condição de gênero em 2025. O número representa um aumento de 40,9% em relação ao ano anterior, quando foram registradas 171 tentativas.
1: Muito triste estar nesse ranking. Esse levantamento também aponta que Mato Grosso tem a segunda maior taxa de tentativas de feminicídio no Brasil, com 12,46 casos para cada 100 mil mulheres. O índice é mais de 3 vezes superior à média nacional, que ficou em 3,49 casos por cada grupo com 100 mil mulheres.
0: Os feminicídios consumados também cresceram no estado. O total de mulheres assassinadas passou de 47 para 53, um aumento de 12,7%. Com esse resultado, Mato Grosso tem a terceira maior taxa de feminicídios do país.
1: O Ministério da Justiça informa que os dados foram consolidados a partir dos registros oficiais dos estados e ainda podem passar por atualizações. Em caso de violência contra a mulher, você já sabe, a orientação é acionar a polícia pelo 190 ou fazer uma denúncia através do 180. Na ocasião, busque a polícia, busque um amigo, mas principalmente busque denunciar esse tipo de crime, de situação.
0: E as medidas protetivas também, né? E a justiça manteve a condenação do motorista responsável por um acidente que matou 2 mulheres na BR-163, próximo à Vera. A defesa tentava reverter a decisão, mas o recurso foi negado pelo Tribunal de Justiça de Mato Grosso.
1: Para você lembrar, esse acidente aconteceu em dezembro de 2021 e, segundo as investigações, o motorista estava em velocidade incompatível com a rodovia via molhada, perdeu o controle da caminhonete e atingiu um carro na pista contrária.
0: As 2 mulheres foram socorridas, mas infelizmente morreram no Hospital Regional de Sorriso.
1: O motorista foi condenado a 2 anos e 4 meses por homicídio culposo no trânsito. A pena foi substituída por serviços à comunidade e pagamento de prestação pecuniária. A carteira de habilitação também foi suspensa.
0: E agora a gente fala sobre uma dúvida que é frequente entre os motoristas. Muitos motoristas ainda têm essa dúvida na hora de dirigir um veículo automático. Colocar o câmbio na posição N, que é o neutro, durante paradas ou descidas, ajuda ou não a economizar combustível?
1: Tá aí uma boa pergunta, principalmente porque tá todo mundo buscando economia. A prática é comum, principalmente entre quem acredita que deixar o carro solto pode reduzir o consumo, mas ele não... Além de não trazer economia, o hábito também pode prejudicar o funcionamento do sistema de transmissão em algumas situações. E para explicar o que realmente acontece e tirar essas dúvidas dos condutores, nós conversamos com o engenheiro mecânico Tarcísio Pinheiro, que colaborou conosco para tirar essa dúvida e explicar essa história melhor. Vamos ouvi-lo.
2: Não economiza em nada. Você colocar o carro no N, ele vai entender que precisa de injeção de combustível para continuar ligado. A central tem o entendimento de que esse carro está em marcha lenta. E se você estiver com o carro engatado, a central entende que já tem força suficiente para o motor girar e ela corta imediatamente o combustível. Então, quando está no N, você está gastando mais. Essa é a resposta. Ainda temos o grande problema de descer desengrenado, qualquer ladeira, qualquer serra, você vai

0: sobrecarregar os freios, porque você deixa de contar com a redução pelo freio motor. Se você descer freando, vai causar aquecimento nos freios e, dependendo da descida, se for muito longa, você pode perder os freios e vir a causar um acidente. Então, não é recomendável colocar o carro no N com o carro em movimento. N é neutro para carro parado.
1: Tá aí, né? Então, nem economiza e também é uma questão de segurança não deixar no neutro.
2: E já que estamos falando de trânsito, de veículos, a Polícia Rodoviária Federal reforçou a fiscalização nas rodovias federais de Mato Grosso. Nas últimas 24 horas, mais de 1.300 pessoas e 1.050 veículos foram fiscalizados nas BRs 163, 364, 174 e 158.
1: E os radares registraram 30 casos de excesso de velocidade em apenas 3 horas. A PRF também aplicou 281 autos de infração, com flagrantes de ultrapassagem, faixa contínua, falta do cinto de segurança e o uso do celular ao volante.
2: No período, 11 acidentes foram registrados em Sorriso. Infelizmente, um casal morreu na colisão que nós registramos, nós noticiamos aqui na primeira página, em uma colisão de um veículo de passeio com uma carreta.
1: E nas ações contra a criminalidade, 5 pessoas foram detidas e a PRF também recuperou um veículo.
2: Ainda falando de trânsito, a Secretaria de Segurança Pública, Trânsito e Defesa de Civil aqui de Sorriso segue com a fiscalização de blitzes, utilizando a tecnologia de drones e monitoramento para buscar identificar veículos irregulares e motoristas com infrações aqui no município.
1: E durante uma ação na Avenida Otávio Souza Cruz, em apenas 1 hora e 36 minutos, o sistema monitorou 80 veículos. 3 foram identificados com pendências no licenciamento e outros 10 motoristas foram multados por conversão irregular em local proibido.
2: E para você entender, o equipamento utiliza uma câmera que faz a leitura das placas em segundos e cruza essas informações do veículo com o proprietário. O equipamento não é fixo e as blitzes podem ser realizadas em qualquer ponto da cidade. Então, para você motorista, atenção, a qualquer momento, em qualquer lugar da cidade. E quando há alguma irregularidade, a equipe recebe um alerta e realiza a abordagem imediatamente.
1: Além de documentação atrasada, o sistema também é capaz de identificar veículos com registro de furto ou roubo. E segundo a secretaria, os testes vão continuar e a prefeitura pretende ampliar esse uso de tecnologia para reforçar a fiscalização, a segurança e a organização do trânsito aqui em Sorriso. Vamos ouvir o que disse o coordenador da Guarda Municipal, Márcio Pires.
3: A Secretaria Municipal de Segurança Pública, hoje ela utiliza vários sistemas de tecnologia. Nós sabemos que temos, por exemplo, as câmeras do Vigia Mais, temos câmeras com reconhecimento facial, também temos drones super modernos que vêm nos ajudando também na fiscalização do trânsito. Hoje nós conseguimos monitorar todo o trânsito e também direcionar este aparelho aos cruzamentos onde vem acontecendo acidentes, onde a gente vê um número maior de infrações de trânsito. Então, com o uso do drone, nós conseguimos identificar esses veículos e, junto com a Guarda Municipal, conseguimos fazer a abordagem desse motorista, onde é confeccionados a lavratura aí dos autos de infração. Então, é mais uma tecnologia aí implantada e vem surgindo resultado, que o objetivo é que as pessoas utilizem o trânsito sempre pensando no outro também. Lembrando que o trânsito é para todos nós usarmos, mas usarmos de forma consciente, independente da, muitas vezes, uma simples infração de trânsito pode causar um acidente, muitas vezes de forma grave. Por isso, a Guarda Municipal tem utilizado aí essa tecnologia da Secretaria Municipal de Segurança Pública.
2: Tá aí, bem como diz o coordenador da Guarda Municipal, as blitzes, elas servem para a segurança da população. Em casos como crimes, né, situações, acidentes gravíssimos, como aconteceu no último final de semana, as blitzes fazem toda a diferença. Monitoramento sempre e a tecnologia a favor da segurança pública.
1: E Sorriso começou a receber também 40 novos totens de monitoramento com reconhecimento facial. Os equipamentos estão sendo instalados em diferentes pontos aqui da cidade e vão operar 24 24 horas.
2: O sistema reúne 75 câmeras ligadas ao Centro de Controle de Segurança Municipal. A tecnologia permite a leitura de placas, reconhecimento facial e identificação de aglomerações em situações consideradas suspeitas.
1: Segundo o secretário de Segurança Pública, Adriano Denardi, a instalação já começou e segue um cronograma. O investimento busca ampliar a segurança e agilidade no atendimento à população. E quando o sistema identifica uma ocorrência, um alerta é enviado ao Centro de Monitoramento para o despacho das equipes.
4: Bom dia, Sorriso. No último dia 9, iniciou-se, através da Secretaria de Segurança Pública, Trânsito e Defesa Civil, a instalação de 75 câmeras com inteligência artificial. São 40 totens da Prefeitura Municipal de Sorriso. É mais um investimento, mais um projeto que vem em reforço na segurança de Sorriso, contratado pelo município. Então, são totens que além de reforçar a segurança com monitoramento em tempo real, as câmeras também possuem sistemas de alerta automático, reconhecimento facial, leitura de placa, detecção de alguns tipos de comportamentos suspeitos, identificação de aglomeração e também de invasões. Então é um investimento pesado da Prefeitura de Sorriso na questão de segurança, onde, através do nosso CCO, com a instalação de mais essas câmeras, com o fechamento urbano da cidade com câmeras, também o fechamento da área rural, denominando de arco externo, chegamos aí a 702 câmeras instaladas no Sorriso para fortalecer a nossa segurança, para servir de apoio às instituições instaladas aqui em Sorriso e para melhorar a qualidade de vida dos nossos munícipes.
2: Daí, com a nova estrutura, Sorriso passará a ter mais de 700 câmeras em operação, somando os equipamentos do programa Vigia Mais MT, câmeras de leitura de placas, radares inteligentes e novos totens para a segurança de todos.
1: E nós vamos para o nosso primeiro intervalo. Daqui a pouquinho você acompanha uma entrevista ao vivo sobre o Julho Amarelo, campanha que alerta aí sobre a prevenção e o diagnóstico precoce das hepatites virais. A gente fala também sobre o Dia do Homem, né? Um especialista dará orientações sobre os cuidados essenciais para uma vida mais saudável e longa. É daqui a pouquinho.

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2: O dólar fechou em queda sobre o real. A moeda norte-americana caiu 1,05 e é vendida a R$ 5,07. O principal índice da Bolsa Paulista fechou em alta. O Ibovespa subiu 0,51%. Nos Estados Unidos, o índice Dow Jones Industrial fechou ontem em alta de 0,02% e o Nasdaq avançou 1,10%.
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3: 7:19.
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8: 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Descubra as ferramentas do método Liderança OR acompanhando meu perfil no Instagram @keiladieroficial.

0: Está de volta, são 7:20. Vamos falar de economia rapidinho. E atenção, a Receita Federal começa a pagar hoje um lote especial da restituição do imposto de renda. Cerca de 3 milhões e meio de contribuintes em todo o país devem receber juntos aproximadamente 460 milhões de reais.
1: O crédito será feito diretamente na conta vinculada à chave Pix do tipo CPF. Esse lote é destinado a contribuintes que não eram obrigados a declarar o imposto de renda em 2025, mas tiveram valores identificados pela Receita Federal com direito à restituição.
0: A consulta pode ser feita pelo site ou aplicativo oficial da Receita Federal. O órgão alerta também que os contribuintes devem utilizar apenas os canais oficiais para evitar alguns tipos de fraudes e também de golpes.
1: E o nosso assunto agora é saúde. Médicos especialistas têm até essa quinta-feira, dia 16, para se inscreverem em uma nova seleção do governo federal. Aqui em Sorriso, os profissionais aprovados poderão atuar no hospital regional em atendimentos de maior complexidade.
0: Em Mato Grosso, tem 84 vagas nessa etapa do projeto, mais médicos especialistas. Também há oportunidades em áreas como cirurgia geral, endoscopia, colonoscopia, oncologia e também exames do coração.
1: A carga horária é de 20 horas semanais e as bolsas variam de 10 a 20 mil reais por mês, de acordo com a classificação do município.
0: Para quem tem interesse, o prazo de inscrição termina nessa quinta-feira, dia 16, e as regras e a lista das vagas, todo o edital, todas essas informações, você confere lá no primeirapagina.com.br/MT.
1: E a gente segue falando de saúde, porque hoje é dia do homem, né, Beatriz?
0: E a gente já brincou aqui, imaginamos que fosse dia em novembro, dia de Todos os Santos, ou dia 1º de abril, né? Mas não, hoje é comemorado o dia do homem aqui no nosso país.
1: E quem disse que se cuidar é só coisa de mulher? Pois é, uma pesquisa buscou entender o que acontece nesse universo masculino, né? Identificou que os homens estão cada vez mais vaidosos e com muito orgulho. E a vaidade masculina deixou de ser tabu e virou uma tendência, né? Eles passaram a se cuidar também. A reportagem é do Felipe Coelho.
2: Depois da pandemia, passamos a nos ver muito mais nas telas, seja por videochamadas, reuniões online, selfies, entre outros. E até os homens começaram a prestar mais atenção na própria aparência. Uma pesquisa realizada pelo Instituto Opinion Box revelou que 65% dos homens no país já investem em algum cuidado estético e 41% tem uma rotina diária de pele. E tem mais, 84% pretende fazer um procedimento em 2025. O autocuidado virou hábito. Rotina de pele e procedimentos minimamente invasivos entraram no dia a dia de muitos brasileiros, como é o caso do técnico Douglas Roberto, que encontrou nesse cuidado uma forma de melhorar a saúde e o bem-estar.
3: Eu decidi fazer procedimento porque eu percebi que a saúde e o bem-estar caminham juntos. Além da parte estética, entendi que cuidar do corpo e da pele é uma forma de prevenção e autoestima. Então eu quis investir em mim e na minha qualidade de vida. Notei minha melhor disposição, além do benefício de saúde.
2: A dermatologista Sandra Franco fala sobre esse aumento na procura do público masculino por tratamentos de estética e beleza.
4: Tenho sido observado um aumento da frequência dos homens aos consultórios de dermatologia para orientação com relação ao uso de cremes, de filtros de proteção solar, de shampoos, tratamentos para queda de cabelo, tratamento para manchas, para ruga.
2: Para o dermatologista Flávio Garcia, essa tendência veio para ficar.
5: Eu acredito que veio para ficar. Os homens, apesar de ser um tabu, os homens estão mais preocupados hoje, não só com a vaidade, mas com uma qualidade de vida, né? Então, eles têm mais cuidado com o rosto, usam protetor solar, fazem a rotina de cuidados. Então, é uma tendência que veio para ficar assim.
2: E sabe quais os procedimentos mais procurados pelo sexo masculino? A esteticista Brienne Borges explica.
6: E hoje a grande tendência, os homens têm procurado muito, né? A epilação. Eles procuram muito as massagens, né? Existem muitos homens preocupados, então, com, por exemplo, gordura localizada e querem diminuir medidas. Os homens hoje não sofrem mais com dores, porque existem tratamentos próprios. Nós temos o método zero dor.
2: Se cuidar não tem idade nem gênero. É sobre se sentir bem consigo mesmo, com saúde, autoestima e confiança. Então, respeite seu tempo, seu corpo e seu estilo, porque a vaidade, na verdade, é só um nome para o carinho que a gente tem com a gente mesmo. Felipe Coelho para o Primeira Página.
0: Tá aí, feliz dia, Felipe Coelho, Júnior Abrantes aqui conosco, Marcos Moreira também, completando o ano de vida hoje, e Fabiano Lins, o dia dedicado a vocês. E por falar em economia, né, no homem mais vaidoso, a gente fala também no homem que cuida da saúde, que também é uma questão de prevenção. E nesse dia celebrado, existe uma importância de falar de cuidados médicos, prevenção, além de consultas periódicas. A gente conversou com um especialista que destaca que a prevenção é o melhor caminho para identificar doenças e ainda viver mais, longevidade. Exatamente sobre o que a gente falou o tempo todo, né, Tâmara?
1: Exatamente. Os homens, né, também têm que cuidar da sua saúde, fazer aquelas consultas periódicas, né, buscar tratamento, fazer aquela rotina de hábitos saudáveis, né, que fazem a diferença. E quem reforça esse alerta é o urologista Dr. José Esteves, que destaca a importância de os homens vencerem o preconceito e buscarem acompanhamento médico regular.
7: Bom, o homem, como todos os seres humanos, tem que se prevenir de todas as doenças, né? Doenças nutricionais, doenças metabólicas, enfim, tem que se precaver de tudo. E o homem, em geral, ele tem um cuidado todo especial na sua parte reprodutiva também. Então tem que estar em perfeita saúde, em perfeitas condições, tanto do ponto de vista metabólico, nutricional, né, e físico. Bom, na parte reprodutiva masculina, tem que ter o cuidado de evitar infecções. Quando tiver, tem que fazer um tratamento adequado para não haver uma sequela. Tem que estar frequentemente se cuidando, né, da saúde masculina, forma de prevenções de doenças, em especial, né? Doenças sexualmente transmissíveis. O estilo de vida é muito importante, a qualidade de vida, a fertilidade masculina é muito importante para o sistema reprodutor, né? Juntamente com a mulher. Doenças tais como infecções, doenças como alcoolismo, uso de drogas, o álcool, todos esses são fatores que podem alterar a reprodução humana masculina e prejudicar a fecundação. Toda atividade física é importante para melhorar a performance do indivíduo. Olha, nós já estamos no ano 2026, né? E há muitos anos vem falando da prevenção de câncer no homem. A mulher, ela é bem mais determinada, né? Que ela se previne do câncer ginecológico desde a sua fase jovem. O homem vai procurar geralmente em torno dos 50 anos de idade, né? 60 anos de idade, onde já tem um descenso muito grande da sua vida. O ideal é, desde jovem, manter uma atividade sexual saudável, cuidar dos tratos da reprodução e cuidar da vida em si. E fazer um acompanhamento médico com frequência, anualmente, para fazer as prevenções.
1: E o mês de julho também é marcado pela campanha Julho Amarelo, um movimento nacional de conscientização sobre as hepatites virais, doenças que podem evoluir de forma silenciosa e comprometer fígado, entre outros, né, a saúde aí das pessoas. E aqui em Sorriso nós temos o SAI, que é o Serviço de Atendimento Especializado, SAI CTA, que promove todo mês ações de orientação, capacitações, testagens gratuitas para reforçar a importância do diagnóstico precoce e também da prevenção.
0: E a gente espera todos os anos essa época, né? O Julho Amarelo, para convidar o farmacêutico Júnior Abrantes e também a enfermeira Michele Saldanha para falar com a gente sobre esse assunto tão importante. Prevenção, buscar, né, testagem e saber como está esse cenário aqui em Sorriso. Muito bom dia, sejam bem-vindos ao Primeira Página.
8: Bom dia.
9: Bom dia.
1: Júnior, vamos começar com você então, né? Muita gente acredita que só deve procurar atendimento quando apresenta sintomas. A gente falava agora há pouco sobre os homens, né? Que também começam já a buscar mais aí o atendimento à saúde. De forma geral, né? As pessoas, elas devem fazer a prevenção, né? Como que as hepatites virais, elas se comportam e por que o diagnóstico precoce faz tanta diferença aí no tratamento? Bom dia.
8: Bom dia Tâmara, bom dia Beatriz, a todos que nos ouvem, onde chega o sinal da Centro América aí, que está com o radinho, os carros ligados, enfim, computador, né? Nós estamos aí com celulares e por aí vai. Então, nas hepatites em especial, né? Elas são doenças muito silenciosas. Então, os casos, quando são descobertos, a maioria é por acaso. Ou exames de rotina, às vezes uma doação de sangue, a gestante, quando engravidam, vão fazer o pré-natal, né? Homens mesmo em consulta de rotina. Então, A não ser na infância, né? Nós temos a hepatite A, que é muito comum na infância, e pode acontecer em pacientes que tenham uma imunidade baixa. Ela pode ser grave nesses casos, mas normalmente ela cursa com uma evolução, né, para cura espontânea. Não há um tratamento, mas há a vacina, né? Mas é, em específico, as hepatites, a maioria das vezes é dessa forma, é feito por acaso o diagnóstico, né? A não ser, é óbvio que em casos agudos as pessoas podem até, né, precisarem ser internadas, mas na maior parte das vezes é por acaso, porque é uma doença bem silenciosa.
0: Michele, a gente tem esse mês, né, voltado à conscientização, à prevenção, a falar sobre esse assunto. E qual é o principal objetivo do Julho Amarelo?
9: Bom dia Tâmara, bom dia Beatriz, bom dia a todos os ouvintes. Na verdade, o mês de julho foi um mês escolhido, né, pelo Ministério, para que a gente trabalhe essa conscientização, né, com relação às hepatites virais. E aqui em Sorriso, todo ano a gente reforça, né, as ações que já são feitas durante o ano. Especificamente esse ano, a gente decidiu trabalhar uma campanha com a rede, né, porque não adianta a gente também falar fora e não dentro. Então, a gente optou por capacitar toda a rede, né, os profissionais de saúde, as CSs, né, que têm um contato direto com o paciente. Então, é extremamente importante que eles sejam capacitados, que eles levem essas informações, né, às casas, os enfermeiros. E também nós estamos indo nas unidades de saúde no dia da gestante, né? Como o Júnior falou, uma forma de diagnóstico é com a gestante. E a gente também tem uma questão que a gestante, ela vem, quando ela descobre esse diagnóstico, faz o tratamento ali na gestação, a criança nasce, é feita a vacina, né, a imunoglobulina no bebê, e depois essa paciente, ela desaparece, né, ela perde o segmento do tratamento. Então, ela só vai retornar para a gente, talvez, numa próxima gestação. Então, a gente tem feito esse trabalho com as gestantes, conscientizando, falando da gravidade, né, das hepatites, se não for acompanhada, e para que elas, quando tem um diagnóstico, elas façam um segmento certinho, acompanhem, mesmo quando tem uma hepatite inativa, que é quando o paciente não desenvolveu ainda a doença, é extremamente importante que faça esse acompanhamento.
1: Júnior, os testes rápidos para hepatites B e C estão disponíveis gratuitamente na rede municipal. Quem deve fazer esses exames e como funciona esse acesso nas unidades de saúde?
8: Tá, Tamara. Eu só abrindo um parênteses aqui, complementando o que a Michelle falou em relação às gestantes. Nós temos muitos pacientes hoje no SAI que são acompanhados. Nós temos quase que família, assim, né? Nós temos 2, 3 irmãos, mãe e filho, porque não fez um pré-natal, possivelmente, ou a época não tinha recurso, né? A imunoglobulina, que é um medicamento que se dá hoje ao bebê ao nascer, para que ele não venha desenvolver. Então, se a mãe tinha e não era tratada, quase todos os filhos nasciam com. Uhum. E aí, como ela é silenciosa, na primeira infância ali, às vezes até na adolescência, enfim, ela não desenvolve, mas está lá, o vírus está agindo, né? E aí nós temos pessoas com 50, 60 ou até mais anos que são parentes diretos, são irmãos. Aí a gente pergunta, tá, mas sua mãe teve? Ah, eu nem sei, na época deve ter tido, porque é muita coincidência, 2, 3 irmãos assim ter. Então, muito provavelmente a mãe era positiva, não sabia, né? Não fez pré-natal na época, enfim. Mas acontece bastante isso, é o que nós chamamos de transmissão vertical, tá? Fechando aqui o parênteses, sobre o teste rápido. Então, o teste rápido, ele deve ser feito em pessoas que já têm uma vida sexual ativa, já que uma das formas de transmissão, talvez a principal, seja por via sexual, certo? Então, outra forma, vai no público que se expõe às formas de transmissão. Então, quem já tem vida sexual ativa, a gente sabe também que agulhas contaminadas pode transmitir. Então, de repente, usuários de droga, não sei se aqui em Sorriso é comum, mas que usa droga injetável, que compartilham seringa, é uma possibilidade. Então, utensílios para de manicure, pedicure, se não for bem limpo, esterilizado, né, colocado em estufa, enfim, é uma possibilidade se ficar sangue ali, material biológico, e a pessoa que fez a unha, o pé, enfim, se sangrou e se ficou sangue nesse alicate, enfim, nessa tesoura, pode transmitir para a próxima pessoa. Essa questão da gestante é importantíssima, não pode aleitar, não pode amamentar e tem que o município, ele já tem toda essa estrutura de levar a vacina para o hospital, levar a imunoglobulina para aplicar no bebê, para que não seja mais um caso para estatística nossa.
0: A informação é muito importante, né? Muita gente não sabia dessa transmissão vertical. Agora, Michelle, a gente volta a falar do Dia do Homem. O homem tem se cuidado mais? A gente sabe que um dos fatores de prevenção, de cuidado, como vocês disseram, é a prevenção, para que isso não se... não passe de um para o outro, né? De maneira leiga falando, existe um ranking de equiparação entre homens e mulheres e a prevenção e o cuidado?
9: Na verdade, a mulher, ela sempre, a gente sabe que a mulher, ela se cuida mais, ela procura mais por prevenção. Mas tem aumentado em pacientes mais jovens, homens mais jovens têm procurado mais fazer prevenção, teste rápido, até buscar informação sobre, né, formas de prevenção. E a gente percebe que esses pacientes, homens mais acima de 50 anos, vamos supor, eles têm mais resistência à prevenção, né? Mas tem aumentado. E isso é muito bom, né? Quanto mais eles procuram prevenção, se cuidam, melhora a saúde como um todo.
1: E uma vez que a pessoa né, detectada ali positivo, né? Recebe esse resultado positivo, como é que funciona o atendimento, o tratamento aí para as hepatites?
8: Outra coisa também é diagnóstico. Às vezes tem pessoas que vão doar sangue lá no resultado, vem um resultado positivo. A pessoa nem sabia, não sente nada, encaminha para o SAI. Frequentemente a gente recebe usuários que são doadores de sangue e positivo. Eu esqueci de falar também, agulha, pessoal que usa tatuagem. Então quem gosta de fazer tatuagem, exija do tatuador agulha ou nova, né, descartável, não sei como é que funciona, mas se não, tem que ser esterilizada quando usar de um para o outro. Se tiver sangue ali, pode
1: contaminar,
8: enfim. O SAI, por ser o serviço de referência, ele pode ser o serviço primário ou o primeiro acesso, né, da pessoa. Então tem pessoas que vão lá fazer o teste rápido pela primeira vez direto no SAI. Mas como a Michelle mencionou, toda a rede, quando a gente fala rede, são os postos de saúde, né, toda a estrutura de saúde do município tem pessoas capacitadas no local e o teste rápido disponível no local, tá? Então, se eventualmente num momento ali alguma unidade não tiver, ela vai informar e vai dizer a próxima unidade, o local mais próximo que ela queira fazer, enfim. Então, o Ministério disponibiliza esses testes e estão disponíveis a toda a população. É só procurar ou na rede ou direto com o SAI, com a gente, que estaremos lá para atendê-los.
0: Perfeito. Para a gente finalizar e informar toda a população, Michelle, como vai funcionar os atendimentos, principalmente nesse julho amarelo? Há testagens, há exames gratuitos, esperando a população ir até o SAI e buscar mais informações?
9: Isso, o atendimento, né, é de segunda a sexta, para teste rápido é de segunda a quinta-feira, né? A gente não faz teste na sexta-feira. E aí toda a população pode nos procurar, né, para testagem. Quando nós temos um teste positivo ou o paciente ele é encaminhado com um exame laboratorial, um teste rápido positivo das unidades, de imediato a gente tem um protocolo, né, então é feito todo um acolhimento desse paciente, abertura de prontuário.
8: Exames complementares,
9: isso, solicita exames complementares, né, investiga ali toda a parte de exames para investigação dos marcadores da hepatite, e aí o paciente é encaminhado também para fazer a coleta da carga viral, né? E estando todos os exames prontos, esse paciente vai passar por consulta médica, a doutora vai avaliar, né, se essa hepatite é uma hepatite inativa ou se o paciente já desenvolveu a doença, para a gente poder dar seguimento no tratamento.
1: Ok, a gente agradece muito a presença de vocês, nosso tempo aqui infelizmente se esgotou, né? Nós recebemos aqui o farmacêutico Júnior Abrantes e a enfermeira Michele Saldanha do SAI, falando sobre o julho amarelo, prevenção aí às hepatites virais.
0: Muito obrigada pela presença de vocês, abrilhantando com informações necessárias e importantes. A gente vai para mais um intervalo daqui a pouquinho, um flagrante, uma onça pintada muito bonita circulando às margens do rio Telespires, aqui em Sorriso, e ainda notícias do agronegócio, já logo após o intervalo.

0: 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Cotação Agrícola.
1: Em Sorriso, a soja encerrou com alta no preço. A saca do grão está sendo vendida a R$115. O milho também está em alta, com o produto sendo comercializado a R$40,35 a saca. Já a arroba do algodão fechou em leve queda. A pluma é negociada a R$125,30. A arroba do boi também apresentou leve desvalorização. O produto é comercializado a R$306,80. Esses são dados do IMEA, o Instituto Mato Grossense de Economia Agropecuária.
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0: Estamos de volta e com notícias do agronegócio. A safra de milho 2025-26 em Mato Grosso caminha para entrar na história. Após mais de 2 meses de avaliações em todas as regiões produtoras do estado, o Instituto Mato Grossense de Economia Agropecuária, o IMEA, revisou para cima a estimativa de produtividade e confirmou um cenário de produção recorde. O levantamento de campo trouxe uma fotografia mais precisa das lavouras e reforçou o bom desempenho da segunda safra.
1: Quem explica os resultados é o analista do IMEA, Henrique Eger, que destaca que o trabalho percorreu todas as regiões produtoras, avaliou centenas de lavouras em diferentes ciclos e permitiu atualizar os projetos com base na realidade encontrada no campo. Vamos ouvi-lo.
2: Então esse trabalho ele iniciou, né, no mês de maio ainda. Foram aí 64 dias de campo rodando todas as regiões produtoras do estado. Fizemos mais de 800 avaliações aqui em Mato Grosso nas lavouras de milho, então é bastante coisa quando a gente olha em relação à área e à representatividade, né, a distribuição dos pontos na área como um todo. Então nós pegamos lavouras de ciclo médio, precoce e também tardio. Isso tudo, né, contribuiu para que nós tivéssemos um resultado bastante assertivo da safra como um todo, né? Então nós estamos em uma safra recorde aqui no estado, né, tanto em relação à produtividade quanto em relação à produção. Isso tudo é balizado principalmente pelos indicadores de espigas por hectare, que foi maior do que a safra anterior, que foi o último recorde que nós tivemos de produção e produtividade, né. Também tivemos um peso de grão maior do que o ano passado, tivemos um número de grãos por espiga também maior do que o ano passado. Então todos esses indicadores eles contribuíram realmente, né, para nós tivéssemos um novo resultado muito positivo em relação à produção aqui no estado. Assim, antes, quando nós estamos aqui no escritório, né, nós temos uma visão muito balizada pelo que nos passa no campo, né? Então você ir realmente a campo e trazer a realidade que nós vimos e não só ouvimos, isso muda todo o jogo, né? Então nós saímos de uma estimativa de 120 sacas antes das avaliações de campo para nosso novo recorde, né, de 128,6 sacas, né? É muita produção a mais do que nós estávamos ouvindo do campo, né? Então, de acordo com essa distribuição de pontos, que é de forma bastante precisa e representativa, a gente consegue, né, ter esse balizamento muito assertivo da realidade do campo.
0: Tá aí, né? E uma onça pintada foi flagrada às margens do rio Telespires aqui em Sorriso, nas proximidades da região que é conhecida como Boca da Onça. O registro foi feito por moradores que navegavam pelo rio e mostra o animal caminhando tranquilamente pela vegetação da margem, chamando a atenção, né, de todos pela proximidade e também pela imponência do animal. As imagens viralizaram nas redes sociais.
1: E não tem como não viralizar um animal tão bonito que chama atenção. Eu, particularmente, não chegaria perto. Especialistas reforçam que a presença da espécie indica a importância da preservação do ambiente natural na região, ou seja, o habitat do animal. Em casos de avistamento, a orientação é manter distância, com certeza, não tentar se aproximar ou alimentar o animal e acionar imediatamente órgãos ambientais, se necessário, para o cuidado do animal. Vamos à previsão do tempo?
3: Previsão do tempo.
1: Temperatura agradável nessa quarta-feira, a mínima registrada foi de 21 graus e a máxima pode chegar a 33 graus nessa quarta-feira, nesse exato momento, 24 graus na capital nacional do agronegócio.
0: E a gente te convida a participar aqui do Primeira Página, mandando seu bom dia, sua opinião, alguma sugestão de pauta. Se você tem algum flagrante ou denúncia, manda aqui no nosso WhatsApp 996750551. Vou repetir aqui o nosso contato 996750551.
1: 7:49 e assim foi feito. Um morador de Sorriso levantou questionamentos, entrou em contato conosco através do nosso WhatsApp e falou sobre as obras de esgotamento sanitário que estão sendo implantadas pela concessionária aqui em Sorriso, pela concessionária Águas de Sorriso. Em um vídeo publicado nas redes sociais, ele questiona o diâmetro da tubulação utilizada e também afirma a presença de curvas no encaminhamento que poderia aumentar o risco de entupimento na rede. Vamos ouvir.
4: Situação molhada. Olha o jeito que estão fazendo para tratamento de esgoto. Aí a casa lá solta algum papel, alguma coisa, vem e barra nesse cotovelo. E aí não deixava embora. Em toda cidade onde eu passo e vejo, isso aqui passa no meio da rua e o encanamento vem direto. Não tem curva. Olha o que a Água de Sorriso está fazendo. Ó, olha a finura do cano. Aí acho que está tudo bem. Os vereadores não investigam, não cobram e deixam assim mesmo. Ó. Se isso aqui está aqui, ó, a rua inteirinha está desse jeito. Agora eu pergunto pra vocês, será que isso aqui dá certo? Com o cotovelo bem aqui, ó. E a casa lá, ninguém se separa de lixo, nada, solta tudo. aí top e vira bagaça. Aí vão ter que vir aqui, rebentar, trocar pra poder se entupir. Olha o trabalho que vai dar.
0: É a visão do morador falando a respeito ali das curvas, né? No encanamento ali da saída do esgoto. E a nossa reportagem procurou a concessionária Águas de Sorriso, que é responsável pelas obras, né, de saneamento e esgoto aqui em Sorriso, para esclarecer as dúvidas levantadas pela população. E segundo a empresa, o projeto segue as normas técnicas e utiliza materiais dimensionados para garantir o funcionamento adequado do sistema. O engenheiro coordenador da engenharia, Fábio Moreski, explica que materiais sólidos, né, como foi citado aí na fala do ouvinte, não devem ser descartados na rede de esgoto para não causar entupimentos.
5: Uma vez que a gente entrega aí essa etapa de obra operacional para o sistema de esgotamento, qual que é a responsabilidade da população em manter esse sistema na funcionalidade correta? Do dever de cidadão, quando a gente olha aí o que a gente aplica dentro da nossa própria casa, impacta diretamente o funcionamento do sistema como um todo, tá? A gente não deve descartar óleo de cozinha no sistema de esgotamento sanitário, resto de alimento, panos, plásticos, absorventes, lençol, umedecido, cotonete ou qualquer outro tipo de resíduo sólido. Esses são exemplos que a gente trata hoje no cotidiano em relação à manutenção do sistema e carece muito da compreensão aí da população em geral para que a gente tenha um bom uso desse sistema. Lembrando que esses materiais eles podem causar aí entupimentos, vazamentos ou prejuízos na coletividade do uso do sistema como um todo. O esgoto ele deve receber apenas os efluentes provenientes dos banheiros, pias, lavatórios e os chuveiros, tá?
1: Tá aí, as obras de implantação e ampliação da rede de esgoto seguem aqui em Sorriso até o dia 18. As equipes da Água de Sorriso estarão trabalhando no bairro Jardim Primavera, nas ruas São Celestino, Santo Expedito e Monte Alegre. Também haverá intervenções na Avenida Perimetral Sudoeste, no Jardim Aurora e na rua Lupicínio Rodrigues.
0: E durante os serviços podem ocorrer alterações no trânsito, interdições parciais das vias. A orientação é sempre reduzir a velocidade, prestar muita atenção, né? Respeitar a sinalização e, se possível, buscar rotas alternativas.
1: E quando você precisar, já sabe, nos acione através do nosso WhatsApp. Vamos ao nosso último intervalo de hoje e já voltamos com os principais destaques do esporte e também a coluna da Iracema Irigaray. É já.
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2: E na coluna Vida em Equilíbrio de hoje, a Iracema Irigaray fala como é importante aceitarmos uma derrota e também comemorarmos verdadeiramente as conquistas das pessoas ao nosso redor. Bom dia, Iracema.
3: Bom dia, ouvinte, como é que você está? O Brasil foi eliminado da Copa do Mundo e muitos brasileiros ainda estão lidando com a frustração da derrota. Então, minha pergunta de hoje é: como ficar feliz com o sucesso do outro? A nossa vizinha Argentina entra em campo contra a Inglaterra, disputando uma vaga na final. Talvez você torça pela Argentina, talvez pela Inglaterra, talvez nem queira ouvir falar de futebol depois do que o Brasil foi eliminado. Mas a minha reflexão de hoje não é exatamente sobre futebol, é sobre maturidade emocional. É fácil celebrar a conquista de alguém quando a nossa vida também está indo bem, não é? Difícil aplaudir quando a nossa própria frustração ainda está doendo. Isso acontece quando um colega recebe a promoção que nós queríamos, quando um amigo compra casa enquanto ainda estamos tentando organizar as contas, quando alguém realiza um sonho parecido com aquele que precisamos adiar, quando a lavoura do vizinho produz mais. Nesses momentos pode surgir uma alegria travada, né? A gente parabeniza, sorri, mas sempre com um aperto por dentro. Isso não significa necessariamente que somos pessoas ruins ou invejosas. Muitas vezes, a conquista do outro apenas toca em uma dor nossa. E aqui está um ponto de virada importante, ouvinte. Sentir essa dor é humano. Transformar a vitória do outro em ameaça é que pode nos aprisionar. Então, a comparação, ouvinte, muitas vezes surge automaticamente. E a maturidade é perceber o que sentimos, acolher a frustração e não permitir que ela endureça o nosso coração. É entender que a conquista do outro não rouba o nosso lugar. O sucesso de uma pessoa não diminui as nossas possibilidades. Ouvinte, a felicidade não é um prêmio com uma vaga única. Por exemplo, quem vive no campo conhece bem essa verdade. Nem todas as propriedades plantam no mesmo dia. Nem todas recebem a mesma quantidade de chuva. Algumas já estão colhendo, enquanto outras ainda estão preparando o solo. Olhar para a colheita do vizinho não faz a nossa plantação crescer mais rápido, mas pode nos mostrar que a colheita é possível. Na vida também é assim. Cada pessoa tem seu solo, sua história, suas estações e seu tempo de amadurecimento. Por isso, ouvinte, quando alguém compartilhar uma boa notícia, observe a sua primeira reação. Não para julgar, mas para se conhecer. Se surgir um incômodo, pergunte: o que a conquista dessa pessoa está despertando em mim? Qual desejo meu ainda precisa ser cuidado? Ao invés de pensar: por que ela e não eu? Experimente pensar: o que posso aprender com isso? O que ainda preciso cultivar na minha vida? E sem negar a sua dor, faça o exercício de parabenizar de verdade, porque, ouvinte, a generosidade também é um músculo. Quanto mais a exercitamos, mais forte ela se torna. Hoje, talvez a Argentina vença, talvez a Inglaterra vença. No esporte, alguém sempre precisa perder para que o outro possa avançar. Mas na vida, não precisamos transformar toda a conquista em uma competição. Podemos lamentar a nossa derrota e, ao mesmo tempo, reconhecer o mérito de quem continuou. Podemos cuidar da nossa frustração sem torcer pelo fracasso do outro. Talvez esse seja um dos maiores sinais de maturidade. Conseguir dizer: ainda não aconteceu para mim, mas fico feliz por ter acontecido para você. Porque a felicidade do outro não atrasa a nossa. É a colheita do vizinho. Também não é uma provocação, uma provação. Pode ser apenas um lembrete de que a terra continue fértil e de que a nossa estação também pode chegar. Faz sentido para você? Fique bem. Eu sou Iracema Irigaray para o Jornal Primeira Página.
4: Tá aí, faz todo sentido. Belíssima reflexão da Iracema Irigaray. E olha só, hoje começa a partir das 14 horas da tarde a segunda edição do Torneio Internacional de Beach Tênis. Os jogos serão na Arena Porto Seguro, com entrada gratuita.
2: E quem traz aí as informações e o convite pra gente é um dos organizadores do evento, o Aleph Araújo.
5: Fala, galera de Sorriso. Sorriso recebe um evento mundial de beach tênis e a entrada é gratuita. Hoje, a partir das 15 horas, na Arena Porto Seguro, acontecerá as finais do BT50. E a partir de sexta-feira, iniciaremos o BT200, com as suas finais no domingo. Estamos falando do BT World Tour, uma etapa mundial de beach tênis, onde reúne os melhores atletas do mundo aqui em Sorriso. Atletas ranqueados a nível mundial. E aqui na Arena Porto Seguro, você vai poder acompanhar de perto grandes jogos e um grande espetáculo. Lembrando, a entrada é gratuita. Conto com a presença de todos vocês.
2: Tá aí, né? Essa programação segue até domingo, dia 19. Quem quiser acompanhar de perto, a entrada na Arena Porto Seguro é gratuita, né? De graça aí para toda a população.
4: Tá aí, esporte na nossa cidade, opção para toda a família. E com essas informações, a gente se despede, te desejando uma excelente quarta-feira. Te encontramos amanhã aqui no Primeira Página, a partir das 7.
2: Obrigada pela sua companhia de sempre. Amanhã às 6h30 em rede, a gente volta. E às 7 horas com as nossas notícias locais. Você fica aí com os news de hora em hora. Também pode acessar o portal Primeira Página e ficar bem informado. Um abraço a todos, fiquem com Deus. Até amanhã.
4: Abraço, fiquem com Deus e até amanhã.

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8: Bom dia, o seu dia mais feliz aqui na Centro América, nos 89,3 o seu rádio. Quarta-feira, meio a semana, 15 de julho de 2026. Tô chegando aqui para mais um Manhã 89. Na parada aqui, Fabiano Lins, tudo certo por aí? Tudo bem? Nessa manhã já de céu ensolarado, 26 graus marcando na capital do agro,

e 82. Tem música, tem prêmios, tem a sua participação, tem a nossa mensagem do dia, aquela palavra para você começar bem motivado essa quarta-feira. Chegamos ao meio da semana. Talvez você ainda não tenha visto o resultado daquilo que tanto espera. Tá tudo bem. Nem toda mudança acontece de um dia para o outro. Existem sementes que precisam de tempo para criar raízes. Continue acreditando, continue fazendo bem, continue caminhando. Porque Deus está preparando aquilo que você ainda não consegue enxergar. Não permita que a pressa roube a sua esperança. Quem confia em Deus aprende que o tempo certo sempre chega. E quando chega, vale a pena cada momento de espera. Que esta quarta-feira renove suas forças e fortaleça sua fé para continuar. Tenha um dia abençoado. Essa foi a nossa mensagem do dia.

0: 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Wesley Safadão aqui com o Rei Vaqueiro, Displicente. 8:20. É só a primeira sequência de hoje aqui da manhã. Fidô Manjeca, obrigado, moleque. Choram as rosas com Bruno e Marrone. Lenine, paciência, abriu o nosso programa de hoje. Bom dia pro Pedro Henrique. Bom dia aqui também pra Evelyn Araújo, a Hillary, a Marina Corneal também, bom dia, bom dia. A Gleiciane no Colinas, tá aqui ligada também acompanhando o nosso programa. É, Bruna, tudo bem? Tá aqui ligada com a gente também. Vou agendar seu número aqui, tá, Bruna? A Cleonice também, a Jocionita, a Deise, a Rosineide, o Micael Richard, a Nadir, a Marlene Juvenal, a Rosiane, alô Marlon Binotti, a André Rossani, é Rossoni, no Jardim Eldorado, no escritório trabalhando, desde mais cedo com a gente, o Antônio também, a Margarete, o Adão, o Nédio, bom dia também pra Juliana, pra Eduarda, pra Samara. A galera que tá ligada aqui no status do nosso WhatsApp já tá participando do sorteio. Que sorteio que é esse, Fabiano Lins? Eu tenho um passaporte de área VIP hoje, tá? 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E você, fã, vai concorrer a um passaporte para a área VIP para curtir esse grande evento. 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
0: 8:22.
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0: Na capital do agro, céu ensolarado. A temperatura agora é de 26 graus.
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0: Central América Rádio, que só tem fã, tem música que basta tocar para a memória da gente viajar no tempo. Roupa Nova, de 1985, com o clássico Dona. Essa canção ficou eternizada como um dos temas da inesquecível novela Rock Santeiro. Você é dessa época? Um dos maiores sucessos da televisão brasileira e até hoje emociona pela beleza da melodia e pela delicadeza da letra. Com sua interpretação marcante e harmonia inconfundível, o Roupa Nova transformou Dona em um dos maiores clássicos do romantismo nacional, atravessando gerações e conquistando fãs até os dias de hoje. E hoje, dia 15 de julho, é o Dia do Homem. E vou lançar a nossa pergunta do dia. Você vai participar da pergunta do dia e vai participar também dos sorteios hoje, tá bom? 15 de julho, Dia do Homem, e a nossa pergunta do dia hoje é para todo mundo participar, tá bom? Na sua opinião, o que faz um homem ser de verdade? É o dinheiro que ele tem? É o dinheiro que ele ganha? A força que ele demonstra? Ou o que realmente faz a diferença é o caráter, o respeito e a forma como ele trata as pessoas? Homem de verdade se prova pelas atitudes ou pelos resultados? Quero ouvir a sua opinião, fã. Manda mensagem, pode mandar áudio aqui no nosso WhatsApp. Tá? Ah, tá aberto o nosso debate da manhã.
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0: Perdoa, amor. 8h36, Marcos e Belucci pra fechar aqui a nossa sequência. Zeneto com Cristiano, Cadeira Cativa. Teve aqui ainda o Roupa Nova com o clássico de 1985, Dona, pra abrir aqui a nossa sequência. Você tá sabendo que tá rolando sorteio, né? Bom, de 23 a 26 de julho, Sorriso recebe o Festival GAF com competidores internacionais, montaria em touro e muito show nacional. E você, fã da 89, vai concorrer daqui a pouquinho, final dessa hora, a um passaporte para a área VIP, para você curtir em grande estilo esse evento. 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Tá chegando o nosso intervalo, né, produção? Bem rápido. É intervalo com informação.
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0: Tá chegando a primeira edição de hoje aqui do Centro América News. A informação é com a Tamara Figueiredo. Bom dia para você.
2: Olá, bom dia Fabiano Lins, bom dia aos ouvintes do Centro América News. Termina nesta quarta-feira o prazo para o governo dos Estados Unidos decidir se vai ou não aplicar novas tarifas sobre os produtos brasileiros. A investigação aponta supostas barreiras comerciais adotadas pelo Brasil e também questiona a fiscalização de produtos feitos com trabalho forçado. Se as duas medidas forem aprovadas, as tarifas podem chegar a 37,5% sobre parte das exportações brasileiras. O governo brasileiro e representantes do setor produtivo defenderam a manutenção das regras atuais durante audiências públicas. Outras notícias você acompanha a qualquer momento com mais um Centro América News.
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4: Estamos de volta aqui na Centro América, na rádio que só tem fã. Nessa manhã de quarta-feira, e atenção, a campanha Doando Vida já começou, já está acontecendo, e uma vida pode estar esperando por você. Um gesto que leva apenas alguns minutos tem o poder de devolver a esperança, reescrever histórias e salvar vidas. 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Os primeiros 200 doadores ainda ganharão um vale hambúrguer. Mais informações, entre em contato pelo fone e WhatsApp do Banco de Sangue de Sorriso. 669-8408-1105.
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Fica a rádio que só tem fã. 11 minutos faltando aqui para as 9 da manhã. O Pênicles com a Ana Castela simplesmente acontece. Tá rolando aquele sorteio já já. Nosso WhatsApp tá aqui bombando de participações. 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
2: É o Sorri Norte chegando aqui na manhã Centro-América para parabenizar aqui os famosos, as celebridades, os fãs da Centro-América que completam aniversário hoje, quarta-feira, dia 15 de julho. Parabéns pro Samuel Rosa, cantor, vocalista e guitarrista do grupo Skank, nascido em Belo Horizonte em 1966. Parabéns aqui pro Joey Satriani, guitarrista norte-americano, nascido em 1956. Quero parabenizar você também, ouvinte funk da Centro América, que hoje tá completando mais um ano de vida.
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0: 9 horas pontualmente para fechar muito bem a primeira hora aqui da manhã de hoje. Quando a Bad bater, Luan Santana, e ele é uma das atrações do Festival GAF, que acontece aqui em Sorriso, de 23 a 26 de julho. E a gente estava sorteando um passaporte aqui para a área VIP. Quem tá levando o passaporte é aqui a fã Daniele Nunes da Silva. Final do telefone dela 3455. Atenção, Daniele Nunes da Silva. Parabéns, Dani. Você vai passar aqui na portaria da Centro América, viu, lindona? No horário comercial, com documento, com foto, para retirar o seu passaporte. Nosso horário de atendimento é das 8 ao meio-dia e da 1h30 até às 6 da tarde.
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9: Olá, tudo bem com você? No ar mais uma edição do Sucesso que você não esquece. Voltamos no tempo 1983. A New Wave caiu de paraquedas no Brasil no comecinho dos anos 80, quando uma banda batizada de Gangue 90 e as Absurdetes participou do festival MPB Shell com a música Convite ao Prazer. O Brasil descobria então a face colorida e divertida dos novos grupos. Liderados pelo jornalista, poeta e músico Júlio Barroso, o grupo lançou apenas 3 LPs, sendo apenas o primeiro com seu líder, que morreu de forma estúpida em 1984, ao cair da janela de um prédio. Em tempos de ditadura, o humor e a alegria eram artigos raros, embora indispensáveis. E coube ao grupo carioca Gangue 90 e as Absurdetes descontrair um pouco o panorama do quase inexistente rock brasileiro. Isso, diga-se de passagem, antes da Blitz assaltar as paradas com sua batata frita. O grupo acabou emplacando o hit Perdidos na Selva e acabou sendo convidado para produzir um LP próprio. Com uma penca de amigos participando do projeto, Guilherme Arantes, Vander Tafo, Gigante Brasil, lançaram o histórico disco Essa Tal de Gangue 90 e as Absurdetes, um dos mais importantes registros New Wave do Brasil. A banda estava no auge quando aconteceu o inesperado. No dia 6 de junho de 1984, Júlio Barroso cai da janela do prédio onde morava em São Paulo, tendo morte instantânea. As causas jamais ficaram explicadas. Alguns falaram em acidente, outros em suicídio. O fato é que sem o líder, letrista e mentor intelectual, A Gangue 90 tinha seus dias contados. Um dos maiores sucessos da banda foi tema de abertura da novela homônimo do título da música. Relembrando, o ano de 1983, Gangue 90 e as Absurdetes, Nosso Louco Amor.

0: Muito bem, Jean e Giovanni com Bruno Marrone, Me Faz Eu Te Odiar. Teve a Terapinga, pensa na terapia, né? Fernando Sorocaba e o nosso hit da semana, Michel Teló, aí a Roça Vence, 11:15. Muito bom dia pra você ligado na Centro América, a rádio que só tem fã, a rádio que todo mundo ouve. Tem sorteio de prêmios por aqui. O Camelos Restaurante tá chegando na programação com aquele jantar delicioso, tá? É a noite do Matrinchã. Jantar pra você, mais um acompanhante. Pra concorrer, você manda mensagem aqui no nosso WhatsApp dizendo, Batata, eu quero esse jantar do Camelos. Manda seu nome completo, número do telefone e daqui a pouquinho a gente vai conferir. Opa, saiu aqui o resultado dos dois pares de ingressos femininos pro show da Tawane no Ditado Popular que acontece sexta-feira. Vamos conferir junto comigo, ó. Quem faturou o par de ingresso feminino aqui, o primeiro par de ingresso saiu para Leandra da Silva Ribeiro. Aí, Lê. Leandra da Silva Ribeiro, fone final 44, faturou um par de ingresso feminino. Segundo par de ingresso feminino para o show da Tawane, sexta-feira no Ditado, saiu para Geisiele Resplande da Silva. Aí, Geisiele Resplande da Silva, fone final 72. Também faturou um par de ingressos feminino para curtir o show da Tawane. Parabéns às ganhadoras de prêmios aí, tá? Já a produção vai orientar como é que faz para retirar os prêmios, tá? Então parabéns para Leandra da Silva Ribeiro e Geisiele Resplande da Silva. Bora de intervalo que só tem fã, já tem mais sorteio de prêmios, hein?
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0: Wesley Safadão com o Rei Vaqueiro displicente aqui na programação da 89. A Marília Mendonça. É que eu te amo demais. Será-se? Ah, falando em amor, teve aqui pra acalentar o coração dos apaixonados. É tia. Thinking Out Loud. Boa, né? 11:30. Mandou sua participação para concorrer a prêmio por aqui. Hoje tem jantar no Camelos, noite do Matrinchã. Você vai concorrer a um jantar para você e mais um acompanhante. Vamos sortear dois ouvintes e cada ouvinte vai faturar o jantar com direito a levar o acompanhante. Manda sua participação aqui no nosso WhatsApp. Batata, eu quero o jantar do Camelos. Manda seu nome completo, número de telefone. E daqui a pouquinho vai ter o sorteio de jantar com acompanhante lá no Camelos. Jantar top, né? É noite do Matrinchã. Hora de intervalo com informação do Centro América News. E já já tem mais, manhã 89.
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0: 11:31, quem traz informação agora é a nossa jornalista Beatriz Schaefer. Bom dia, Bia.
4: Edilson Batata, excelente dia a você e aos ouvintes da Centro América FM. Estou de volta com mais notícias de segurança pública aqui no Centro América News. As equipes da Força Tática localizaram um dos suspeitos de envolvimento no homicídio de Elismar Saltiva Salles, de 48 anos de idade, morta ontem a tiros no bairro Boa Esperança 2. A vítima foi surpreendida por dois homens que chegaram em uma motocicleta vermelha, efetuaram disparos de arma de fogo e fugiram logo em seguida. Durante as buscas, um dos suspeitos foi localizado e, conforme a polícia militar, reagiu à abordagem, dando início a um confronto. Ele foi baleado, chegou a ser socorrido, mas morreu após dar entrada no Hospital Regional de Sorriso. Com ele, os policiais apreenderam uma arma de fogo e as buscas continuam para localizar o segundo envolvido no assassinato. A gente segue com mais informações a qualquer momento aqui na Centro América FM. Até mais.
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0: 11:32.
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0: Manhã 89, a gente ouvindo aqui do outro lado do rádio. Tá aí você ouvindo a programação da 89. Vitor e Léo, turma do pagode com Zeca Pagodinho, pedindo a conta. Teve também Taylor Swift, I Know It I Knew. Mandou sua participação para concorrer a prêmio? Última chamada, hein? Já já, no próximo bloco a gente confere quem foi que faturou o jantar com o acompanhante hoje no Camelo. 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
3: Muito bem, que musicão, né? Primeiro teve aqui o hit do dia, hit dessa quarta-feira, Bala Alojada, do Gustavo Lima. E agora a gente ouviu também o Gustavo Mioto impressionando os anjos. Que história, né? Quer conferir? Você vai conferir junto comigo. Quer não? Você quer conferir? Claro, é óbvio, você participou para faturar o jantar. Então vamos conferir junto comigo. Quem foi que faturou? Quem foi que faturou aí jantar com acompanhante hoje? Quem foi que faturou jantar hoje na noite do Matanchã, lá do Camelos? Tá aqui, resultado tá na mão. Primeiro jantar saiu para Ellen Botke. Aí, Ellen. Ellen Botke, fone final 16, faturou jantar com acompanhante hoje no Camelos. E o segundo jantar saiu para Marcelo Fogaça Saldanha. Aí, Marcelão. Marcelo Fogaça Saldanha, fone final 17, também faturou o jantar com acompanhante hoje no Camelos. Já a produção vai entrar em contato para orientar como é que faz para vocês, né, retirarem o prêmio de vocês, o jantar lá do Camelos. Parabéns então a Ellen Botke e Marcelo Fogaça Saldanha, faturaram o jantar com acompanhante hoje lá no Camelos Restaurante. O Manhã 89 volta amanhã. Já, daqui a pouquinho, depois do intervalo, nós temos o nosso Flash Hits.
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1: O destino. Em uma floresta havia um monge que era capaz de prever o futuro. Muitas pessoas o procuravam para ouvir suas previsões. Eram tantas pessoas que o procuravam que ele resolveu passar a viver escondido em uma caverna, para assim poder meditar e não precisar atender tanta gente. Os anos se passaram. Dois amigos se perderam na floresta e foram parar na caverna onde o monge vivia. Ele os recebeu, os alimentou e abrigou para passarem a noite. Eles lembraram do monge, pois ele era muito famoso naquele lugar. Então, resolveram pedir para que ele lhes revelasse o futuro. O monge meditou por uns momentos e então previu que um dos amigos, em um ano, seria o rei daquele lugar. E para o outro amigo, ele previu que, em um ano, seria assassinado. No dia seguinte, bem cedo, os dois foram embora. Um dos amigos estava feliz e o outro desesperado. O amigo que iria virar o rei começou a se tornar uma pessoa arrogante e responsável, certo de que quando se tornasse rei teria poder ilimitado sobre todos. Já o amigo que iria morrer começou a repensar a sua vida. Decidiu ser a melhor pessoa que pudesse ser para deixar uma boa lembrança aos seus amigos e familiares. Um ano se passou e os dois se encontraram e decidiram fazer um passeio pela floresta. Enquanto andavam, o amigo que se tornaria rei tropeçou em um vaso e quando pegou viu que ele estava cheio de ouro. Ele ficou feliz, começou a cantar e dançar, já sentindo que sua sorte estava por começar. Sua empolgação chamou a atenção de um bandido que passava por aquele lugar. O bandido tentou assaltá-lo e o amigo tentou defendê-lo, mas acabou levando uma facada no ombro. O bandido acabou fugindo e os dois voltaram para a cidade onde viviam. Meses se passaram e um deles não se tornou rei e o outro não foi assassinado. Então resolveram voltar até o monge para saber o que tinha acontecido. O monge meditou e falou para o homem que seria rei. Suas ações arrogantes e irresponsáveis fizeram seu destino mudar e sua sorte foi reduzida a um pote de ouro. Para o outro homem, o monge falou: suas ações bondosas fizeram seu destino mudar e o seu assassinato foi reduzido a uma facada no ombro. O nosso destino muda conforme nossas ações. Não se prendam a previsões e sim tentem ser as melhores pessoas que puderem e todo o seu destino será favorável. Essa história ilustra uma lição poderosa sobre como nossas ações moldam o nosso destino. A certeza do futuro não está apenas nas mãos de quem prevê, mas principalmente em como escolhemos agir no presente. Enquanto um dos amigos se deixou consumir pela arrogância e pela certeza de um destino glorioso, o outro usou a perspectiva de um fim iminente para viver com espera e propósito. No final, o verdadeiro poder sobre nosso destino reside em nossas próprias escolhas e atitudes. Pense nisso, mas pense agora. Chegamos assim ao final de mais um Pense Nisso. 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

Muito boa tarde, meio-dia e 7, meio-dia e 8 agora, dando sequência por aqui na programação da 89. A gente baixa um pouquinho o tom, passarinho foi dar uma descansada e agora 2 horas de clássicos para recordar uma viagem musical fantástica para você recordar e matar saudades dos grandes clássicos por aqui. Hoje é quarta-feira, 15 de julho, sou eu, Edilson Batata, e além de curtir clássicos, né, no seu horário de almoço, também tem sorteio de prêmios por aqui na programação. Nós tivemos aqui, já tivemos alguns sorteios aqui, né? Teve sorteio.

Eu quero o rodízio do ditado popular, manda seu nome completo, número de telefone e pronto, já vai estar concorrendo, tá bom? Batata, eu quero o rodízio do ditado popular, manda seu nome completo, número de telefone. A gente começa o Flash Hits com um clássico de 1984. A música mais famosa da banda americana The Cars, escrita por Rick Ocasek e cantada pelo baixista Benjamin Orr. A canção mistura tristeza e tecnologia. Ela usa sintetizadores modernos para embalar uma letra melancólica e profunda sobre dependência emocional e cuidados. Musicão na programação. The Cars, Drive, 9:30. Bom apetite, bom almoço, bom descanso, boa companhia da Centro América.

0: Diana Ross com I Come It All. É o nosso Flash Hits com clássicos por aqui. Marisa Monte, Não É Proibido. Teve também Drive do The Cars. E tá rolando sorteio de prêmio pra você, ouvinte Centro-América. Manda sua mensagem aqui no nosso WhatsApp pra concorrer a um delicioso rodízio lá do Ditado Popular. Rodízio pra você, mais acompanhante. É só mandar sua mensagem pedindo pra mim: Batata, eu quero o rodízio do Ditado Popular. Manda seu nome completo, número de telefone e já vai estar concorrendo.
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0: Temperatura em Sorriso 37 graus, previsão para hoje à noite 21.
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0: 14 bis por aqui no nosso Flash Hits. Nova Manhã, teve também Guilherme Arantes, Deixa Chover, Zizi Posse, Caminhos do Sol e o Romance Rosa com Juan Luiz Guerra. Meio de 40 horas de intervalo comercial com informação do Centro América News e já tô de volta. Daqui a pouquinho sorteio do rodízio do ditado popular para você que não participou ainda. Manda sua mensagem para cá, manda aqui no nosso WhatsApp. Você vai mandar mensagem dizendo: Batata, eu quero o rodízio do ditado popular. Manda seu nome completo, número de telefone e vai estar concorrendo.
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0: Informação agora com a nossa jornalista Tâmara Figueiredo. Boa tarde, Tâmara.
3: Boa tarde, Batata, de volta com mais um Centro América News. A Polícia Civil de Mato Grosso prendeu ontem em Salvador um homem de 19 anos investigado por comercializar imagens com cenas de estupro de vulneráveis de crianças. Uma equipe da Delegacia Especializada de Defesa da Mulher de Lucas do Rio Verde viajou até a capital baiana para cumprir as ordens judiciais de prisão preventiva e busca e apreensão contra um suspeito após ele se envolver em um caso na cidade mato-grossense. O suspeito foi localizado na comunidade Arenoso, em Salvador. A investigação teve início em novembro de 2025, após a prisão em flagrante de um homem de 26 anos em Lucas do Rio Verde. Ele foi preso por gravar a própria enteada de apenas 7 anos de idade em cenas de nudez. A partir deste caso, a Polícia Civil aprofundou as apurações que culminaram na expedição dos mandados judiciais. Após a prisão, foram encontrados em seus aparelhos eletrônicos vídeos e imagens contendo cenas de estupro de vulnerável e que seu fornecedor era um suspeito de 19 anos preso nessa terça-feira. A delegada representou pelos mandados de prisão e busca e apreensão que foram deferidos pela justiça e cumpridos com apoio da Polícia Civil da Bahia. Outras notícias você acompanha a qualquer momento com mais um Centro América News.
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0: Meio-dia e 44.
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0: Ricardinho, para você acompanhando o nosso flash. 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
1: Paralamas de sucesso por aqui no nosso Flat Hits, meio-dia 49. Olha, bastante mensagens por aqui. Obrigado, carinho e as participações e audiência também, viu? Boa sorte a todos que estão participando do sorteio. Agora meio-dia 49. Na volta a gente confere quem foi que faturou o rodízio do ditado popular, tá bom? 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
1: Meio-dia 49.
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1: Muito bem, esse é o nosso Flash. Fechando essa hora aqui. Com o resultado do sorteio, a gente ouviu Robert John, Sad Eyes. Ah, quem faturou o rodízio com acompanhante hoje no ditado popular? Preste atenção. Hoje quem faturou foi Ledair Fátima Herman. Parabéns aí para Ledair Fátima Herman. Fone final 89, faturou então o rodízio para você, mais um acompanhante lá no ditado popular. Daqui a pouquinho a produção vai orientar como é que faz para retirar seu prêmio, tá bom? Quem faturou então foi a Ledair Fátima Herman. Parabéns.

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0: A canção que apresentaremos no Sucesso que você não esquece originalmente foi gravada em 1963 pelo grupo The Ronettes. Mas foi um fracasso. A música simplesmente não decolou. Então, em 1969, o cantor canadense de origem libanesa regravou a música. Pronto, a música se tornou um grande sucesso naquele ano. E Andy King ganhou um disco de ouro pela vendagem do disco. O sucesso que você não esquece, Andy King e o clássico Baby I Love You.

0: ouvimos mais uma edição do sucesso que você não esquece. Até a próxima edição.
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4: Vamos seguindo por aqui com o nosso Flash, nossa viagem gostosa. 1h07, quarta-feira, 15 de julho, sou eu, Batata, até as 2. Vamos abrir na segunda hora do nosso Flash Hits, lembrando você da campanha Doando Vida, que já está acontecendo, né? É uma... e uma vida pode estar, com certeza, esperando por você. Então, um gesto que leva apenas alguns minutos tem o poder de devolver esperanças, reescrever histórias e salvar vidas. Faça sua doação de sangue no Banco de Sangue de Sorriso, que fica anexo ao Hospital Regional. Faça parte dessa corrente de solidariedade. 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Os primeiros 200 doadores irão ganhar um Vale Hambúrguer. 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Participe então da campanha de doação de sangue e ajude a salvar vidas. Participe também de mais um sorteio por aqui. Antes de eu fechar minha hora, minha participação aqui na programação, 1h08 agora, também vou convidar você para concorrer a um Vale Pizza e um refrigerante lá da Seco Pizzas. É a campanha Mesa Cheia Centro América FM e os produtos Risol Meu Bom e Queridinho. Envia para casa. 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Uma foto criativa, tá? Vai mandar aquela que você mandou ontem, aquela de ontem. É, não. 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Manda também seu nome completo, número de telefone. Hoje você vai concorrer a um Vale Pizza e um refrigerante lá da

0: Palavras. É, Cassiari por aqui com a Palavras ao Vento, também teve uma história de amor com o fanzine. Uma ótima tarde para você ligado no Flash Hits, aqui acompanhando os clássicos. Tem prêmio pro ouvinte também. 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Hoje nós temos aqui o sorteio de um Vale Pizza e um refrigerante da Seco Pizzas. 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Manda também seu nome completo, número do telefone. Daqui a pouquinho tem sorteio, então, de um Vale Pizza e refrigerante da Seco Pizzas.
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0: 1:17.
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0: 1h29, esse é o nosso Flash Hits Clássicos pra gente recordar por aqui nossa viagem musical diária. Capital Inicial com a Zélia Duncan. Eu vou estar, ou não, no Easter Rock and Roll, musicão aqui do Boston, More Than a Feeling. E você mandou sua participação para concorrer a prêmio? Vamos conferir aqui, tem bastante mensagens. Ou seja, audiência confirmada, né? Muito obrigado a todas as participações. Última chamada para você concorrer a um Vale Pizza e um refrigerante lá da Seco Pizzas. Manda sua mensagem aqui no nosso WhatsApp. Você vai mandar uma foto, manda uma foto criativa, tá? Produtos Rizom, meu bom e queridinho. Manda uma foto criativa dos produtos Rizom, meu bom e queridinho. Manda também seu nome completo, número de telefone. Tá valendo um vale redundantemente estranho, né? Você vai concorrer a um Vale Pizza e um refrigerante da Seco Pizzas. Capricha, essa é a última chamada. No próximo bloco a produção já vai fazer o sorteio por aqui, tá bom? Boa sorte pra todo mundo. Vamos pro intervalo, ficar bem informado com a nossa equipe de jornalismo. Tá chegando o Centro América News na rádio que só tem fã.
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0: Beatriz Schaefer trazendo informação pra gente no Centro América News. Oi, Bia, boa tarde.
3: Edilson Batata, boa tarde, de volta nessa quarta-feira para trazer notícias e informações aqui no Centro América News. Um levantamento da Agência Nacional de Petróleo, ANP, aponta que o etanol é mais vantajoso que a gasolina em Mato Grosso e outros 10 estados brasileiros para veículos flex. A recomendação é abastecer com etanol quando o preço corresponder até 70% do valor da gasolina, garantindo o melhor custo-benefício. O cenário reforça a competitividade do biocombustível produzido no estado, que segue entre os mais atrativos do país para os consumidores. 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
0: 1h31.
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1: Uma e 44. Esse é o nosso flash. A gente ouviu aí Cici Peniston com Somebody Else Gay. Teve também a Baby Consuelo, essa música me traz saudades. Mas calma, saudades da infância. Sem pecado e sem juízo. É. Muito bom recordar, matar saudades. Muitas mensagens chegando por aqui. Será que o pessoal quer faturar prêmio mesmo? Ó, a produção já juntou todas as participações. Nós vamos pro intervalo e eu já volto aqui com o resultado do sorteio. Então, cruza os dedinhos e acompanha aí para saber se foi você que ganhou o Vale Pizza e refrigerante lá da Seco Pizzas. 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
1: Menina Veneno, vamos chegando ao final aqui do nosso Flash Hits, tem resultado de sorteio na mão, a produção já passou aqui, sabe quem que faturou hoje o Vale Pizza Mais Refri, lá da Seco Pizzas? Ó, mandou aqui uma foto criativa, rapaz. Produtos Rizom, meu bom e queridinho, mandou uma foto criativa, mandou o nome direitinho, número de telefone. Quem faturou hoje o Vale Pizza Mais Refri da Seco Pizzas foi o Bruno Lima. Fone final 15. Parabéns, Brunão. Hoje foi ele que faturou. Faturou um Vale Pizzas e o refri lá da Seco Pizzas, tá bom? Muito bem. E a gente vai fechando por aqui mais uma edição do nosso Flash Hits, essa viagem musical gostosa, todos os dias, né? A gente faz essa viagem. Hoje teve duas canções aqui que eu vou falar pra você. Não, eu voltei lá na minha infância. Ai, ai, como é bom. Chegando ao final, então, já já a produção vai orientar aí o Bruno como é que faz pra retirar o prêmio, tá bom, Bruno? Já já na sequência tá chegando Flávio Bruno com o programa No Seu Ritmo pra comandar a sua tarde. Em grande estilo, com muita música, sempre com alegria, alto astral. Tem prêmios, informação. Essa é a Centro-América, a rádio que todo mundo ouve, a rádio que só tem fã. Tenha uma excelente e abençoada tarde de quarta-feira. Amanhã a gente se encontra novamente às 10 da manhã. E eu vou fechando o programa Flash Hits de hoje, ao som de The Bolshoi com Sunday Morning. Tchau, tchau e muito, muito obrigado pela sua companhia.

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10: Tarde de sol quente em Sorriso, sol entre nuvens, a temperatura neste momento é de 35 graus e a previsão para hoje à noite é de 21 graus.
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Depois de um flash hit, ao comando do Edilson Batata, eu sou o Flávio Bruno, vamos juntos até 6 da tarde. Até às 5 no seu ritmo, combinado? Pra você que tá em casa, no trabalho, meu amigo do táxi, do aplicativo, uma boa tarde. Estamos em uma quarta-feira, 15 de julho, hoje tem um jogaço. Argentina vai campo com a Inglaterra, bom demais. Vamos começar então e muito bem.

0: Até quem não é de chorar, chorou. Imagina eu, Eduardo Costa. Teve o Tiaguinho também. 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
0: Essa não, é aqui, peraí, é aqui que vai.

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3: Deixa eu chamar a sua atenção. A Receita Federal está pagando a partir de hoje o lote especial de restituição automática do Imposto de Renda Pessoa Física, que é iniciativa piloto, conhecida como cashback. Esse pagamento está sendo realizado diretamente na conta vinculada à chave Pix do tipo CPF. Você, contribuinte, que tem a chave Pix registrada, está propenso a ganhar. Esse lote, ele é ganhar não, né? A ter essa grana devolvida. Esse lote, ele é destinado a pessoas que não estavam obrigadas a entregar a declaração do Imposto de Renda de 2025 e por isso não declarou, mas tiveram o imposto retido na fonte ao longo do ano de 2024 e possuem valores a restituir. Não tem nada melhor do que entrar no gov.br e obter essa informação, não é justo?
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3: 2:20, boa tarde.

0: comendo de rã.
1: Esse é o Bruno e o Barreto, Texana 37, no seu ritmo.
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1: Direto da redação, ao vivo, Tâmara Figueiredo, grande tarde.
5: Olá, boa tarde, Flávio Bruno, boa tarde aos ouvintes do Centro América News. O Corpo de Bombeiros Militar de Mato Grosso resgatou nessa terça-feira uma jiboia e um bicho preguiça no perímetro urbano de Guarantã do Norte. O Núcleo de Bombeiro Militar foi acionado para atender a primeira ocorrência no bairro Jardim, Rio de Janeiro. Após receber o chamado, prontamente, a equipe se deslocou ao local e ao chegar foi constatada que uma cobra jiboia de aproximadamente 1 metro de comprimento estava em frente a uma residência. A serpente foi capturada com os devidos cuidados e transportada até uma área de habitat natural, onde foi devolvida para o meio ambiente. A equipe foi acionada novamente para o resgate de um bicho preguiça que estava no quintal de uma residência no bairro Cotrel. O animal foi capturado e levado para uma região de mata, onde foi solto. O Corpo de Bombeiros ressalta que em casos envolvendo animais silvestres, o cidadão deve entrar em contato pelo 193 para solicitar apoio e em nenhuma hipótese deve tentar capturar o animal de forma indevida. Outras notícias você acompanha a qualquer momento com mais um Centro América News.
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1: Inglaterra. Terra e Argentina vão fazer a semifinal, a outra, né? Vai encarar a Espanha, quem será? Jogo quente, muito quente. 2:33, boa tarde.

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10: Hit da semana com Michel Teló. Aí a roça vence.

0: Você conhece o Jair Segatti? Chega aqui, Jair Segatti. Você tá bom?
1: Tudo bem?
0: Bom. Tranquilinho?
1: Feliz em ter você.
0: Quem lembra do Jair Segatti, ele fazia a hits do Araguaia. Né? Chega mais perto aqui, Jair.
1: Bom, tempinho bom lá, né?
0: Muito bom, né?
1: Quatro Graças, Aragarças, enfim. Agora eu tô aqui.
0: Tá aqui hoje comandando.
1: Aqui em Cuiabá, né?
0: Comandando as emissoras
1: Izzy.
0: Sorriso.
1: Sorriso.
0: Isso. Comandando as emissoras Izzy.
1: Rede Izzy, cuidando da programação, locução e vida de trabalhador, né?
0: Entregou ao público agora mais uma emissora em
1: Primavera do Leste.
0: Tem uma lá
1: em Sinop, aliás.
0: Sinop.
1: Posso falar ou não?
0: Pode.
1: Posso falar que eu tô no ar agora?
0: Pode.
1: Pelos 95,5. Vamos dividir essa audiência maravilhosa?
0: É com a irmã. Peraí, vamos lá. Primavera.
1: Primavera 96,7. Sinop 95,5, aqui em Cuiabá 99,1 e tem também Rondonópolis 101,5.
0: E pode até dar uma viajada em Campo Grande.
1: Campo Grande também, Morena 101,7.
0: É tudo isso.
1: Ou é 107,1. Agora falhou. Memória, idade, né?
0: Passou de 50. O interessante é que tem no nosso aplicativo.
1: Tem aplicativo, tem todas as nossas
0: emissoras.
1: Easy e também Hits.
0: Só que se você sair da Centro América de Sorriso, dou um cacete você.
1: Eu vou correr lá pra Sinop agora. Valeu, abraço.
0: Bom trabalho, Jair Segatti, gente da melhor qualidade. Personalidade, eu volto já.
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0: É agora! Falou em GAF, falou em passaporte, vai curtir vários shows, tem montaria, tem a sua participação. Obrigado a todos que estão participando. Não vá parar aqui por aqui não, tá bom? Quem se deu bem foi a minha amiga Eusilene Vila Nova da Silva, telefone final 65. Eusilene, parabéns. Vai curtir showzaços. E ela é fã. Aí, ó. Se deu bem, Eusilene. A partir do dia 22 na emissora com documento com foto, tá bom? Pra você pegar o seu passaporte e vai curtir pra caramba. Não fica triste, não. Daqui a pouquinho tem mais.
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2: 3:14, boa tarde.
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4: Vamos falar de promoção? Não vamos falar de promoção. 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
1: Com vocês, Murilo Rufo.

0: com a faca do ano. 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
0: Direto da redação, Beatriz Schaefer. Com mais informações, Beatriz, boa tarde.
3: Flávio, Bruno, excelente quarta-feira a você e aos ouvintes da Centro América FM. Vamos falar de agronegócio? Uma pesquisa do Instituto Mato Grossense de Economia e Agropecuária, o IMEA, em parceria com o Senar Mato Grosso, revela que 62,62% dos produtores rurais enfrentam grande dificuldade para contratação de funcionários. O levantamento realizado com 415 produtores de 87 municípios aponta a falta de qualificação técnica como principal entrave, citada por mais de 65% dos entrevistados. Os profissionais mais procurados são operadores de máquinas agrícolas, seguido por trabalhadores para serviços gerais, técnicos agrícolas, agrônomos, monitores de pragas e profissionais para cargos de gerência e encarregados. Para saber mais detalhes, já sabe, acesse as nossas redes sociais e continue conosco aqui na Centro América FM.
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0: 3:27.
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0: jogo de titãs. Homem primata, tô falando da Inglaterra e Argentina, jogão 0-0, 40 minutos do primeiro tempo. Eu volto já, não sai daí não.
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0: Deixa eu dar um toque pra você, tem que gravar o áudio, tá? Sem o áudio não dá condição, porque tá todo mundo gravando o áudio, então grave o áudio, fechou? Vamos nessa? 3:42, deixa eu ver o que eu vou tocar agora. Vou tocar a Simone Mendes, vamos.

0: Carlos e Jader. Sou foda. 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Até às 5.
1: Sou foda.
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0: Hit do dia na voz de Gustavo Lima. Bala Alojada.

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3: Centro América são 4:03. Boa tarde.
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0: Troco, Léo Magalhães. Teve Wesley Safadão, Rei Vaqueiro, Jorge Mateus, Gustavo Lima com hit do dia. Já já eu trago o resultado de promoção, não sai daí não.
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0: Centro América 4 e 14.
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0: A Inglaterra faz 1-0 na Argentina. Tá. Deixa eu ver se já, se ele deu o gol, validou o gol. 1-0 Inglaterra, e vamos aqui nós. Resultado da promoção. Quem faturou foi a Naira Cavassan. Telefone final 05. A Naira, ela vai curtir o ditado popular. Com direito a acompanhantes. Se deu bem. Naira, você pode retirar o teu vale lá na rádio, tá? Aqui na rádio. Traz o documento com foto. Fechou? Prêmio especialíssimo. Um rodízio com direito a acompanhante. Bacana. Eu vou tocar uma música e já volto com a próxima promoção, tá bom?

Mars, Dance With Me. Olha, abri aqui para você. Do dia 23 ao dia 26 de julho, o Sorriso vai receber o Festival GAF, ok? Eu tenho aqui um passaporte da área VIP para você que é fã. Quer concorrer? Vamos nessa? Área VIP. Manda teu nome completo, o telefone e responde qual é o artista que você está mais ansioso para assistir neste festival. A pergunta anterior não vale. Está valendo a essa de agora, tá bom? 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Qual é o artista que você está mais ansioso para ver no Festival GAF? Agora!

0: Jota Quest, Imprevisível. Já já tem Tamara Figueiredo, mais uma edição do News. Dia a dia. Esse é o nosso No Seu Ritmo, meu, seu, de todo mundo. Até às 5 da tarde.
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0: Mais uma edição do News com a jornalista Tamara Figueiredo. Boa tarde.
2: Boa tarde, Flávio Bruno. De volta com mais um Centro América News. A Polícia Federal concluiu que um esquema de fraudes contra aposentados e pensionistas do INSS, Instituto Nacional do Seguro Social, desviou 708 milhões de reais e resultou no indiciamento de 48 pessoas, entre elas ex-presidentes do órgão, o ministro da Previdência, dirigentes da entidade investigada e operadores financeiros. O relatório final foi encaminhado ao ministro André Mendonça, do Supremo Tribunal Federal, relator do caso. O inquérito trata das irregularidades envolvendo a Confederação Nacional dos Agricultores Familiares e Empreendedores Familiares Rurais, apontada como uma das entidades utilizadas para realizar descontos associativos sem autorização de aposentados e pensionistas. Entre os indiciados está o ex-presidente do INSS, Alessandro Stefanuto, acusado pela Polícia Federal de corrupção passiva, lavagem de dinheiro e participação em organização criminosa. Durante a investigação, ele negou ter participado de qualquer irregularidade. Outras notícias você acompanha a qualquer momento com mais um Centro América News.
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0: 4:31, boa tarde.
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0: Então tá bom, fechou, é por aí. Continua valendo para você um passaporte. É o Festival GAF. Qual é o artista que você tá assim louco para ver? E é claro, cantar as músicas com ele. Já mandou para cá? Tá valendo. Mais ou menos às 5 horas eu faço o sorteio. Combinado? vou divulgar quem vai faturar. E assim vamos nós. 4:33 é Neto e Cristiano.

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1: Imagina esse cara cantando essa música no gás. Imagina. É, tá chegando, hein? Tá valendo pra você. Daqui a pouquinho tem resultado da promoção.
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1: A quem interessar. A Inglaterra continua ganhando de 1-0 da Argentina.
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10: Essa canção do sucesso que você não esquece fala do país de origem do Man at Work, a Austrália. O sucesso foi enorme e essa canção alcançou o topo das paradas não só na Austrália, como também no Canadá, Estados Unidos, Irlanda e Nova Zelândia. A canção é sobre um jovem australiano que viaja pelo mundo em uma Kombi velha e que sente enorme orgulho do seu país. Nessa viagem, ele encontra pessoas que perguntam sobre o seu país, que entendem a sua língua e conhecem a sua cultura. O segundo verso, "He just smiled and gave me a Vegemite sandwich", que significa, ele apenas sorriu e me deu um sanduíche de Vegemite, uma espécie de geleia, foi uma das frases mais repetidas pelos fãs da banda. Mas apesar desse caráter patriótico da canção, ela era uma crítica, irônica, sobre a vida dos australianos. Colin Hay, vocalista do Man at Work e um dos compositores da canção, disse que eles, na verdade, queriam mostrar que a herança de uma nação, que as coisas interessantes e emocionantes são justamente aquelas que estão lá antes do progresso e do desenvolvimento. Ela começa com um riff de uma flauta, aliás, um riff acusado de plágio em 2009. A acusação se tornou verdadeira para a justiça, mas como Colin mesmo afirmou após o julgamento, Marion Sinclair, a autora de Kookaburra, canção que serviu de referência, nunca acusou a banda de ter copiado. E olha que ela era viva na época que o sucesso que você não esquece de hoje estourou nas rádios. Da Austrália para o Mundo, de 1981, Down Under, Man at Work.

0: Você ouviu no sucesso que você não esquece, Man at Work, Down Under, sucesso de 1981. E se você lembra de algum sucesso que marcou a sua vida e quer saber a história, mande para nós a sugestão. ouvinte@centroamericafm.com.br. Eu sou Paulo Vaz e espero você na próxima edição.
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3: Faltando 10 para as 5, a Argentina, aos 40 minutos, empata o jogo. Inglaterra, 1. Argentina também 1. Mais um dia.

interrompemos este programa para dizer: é verdade, a Argentina virou o jogo, acredite se quiser. 2-1 Argentina. Isso na prorrogação. Para terminar, o aviso para você. Vamos nessa.

0: a saideira do nosso no seu ritmo, que tá voltando amanhã a partir das 2 da tarde. Já já tem o Batidão Sertanejo. A minha puppet.
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0: Já já eu trago o resultado da nossa promoção para quem sabe você assistir. Olha que é VIP, hein? É VIP. Os 4 dias de super festa.
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0: Mais uma edição do nosso hit da semana com Michel Teló. Aí a roça vence. São 5 horas e 1 minuto, já já batidão sertanejo, hein? E o resultado da promoção.

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3: Até às 6. Só pra começar.

0: esqueci de você não, hein? Já já tem resultado de promoção.
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1: Viola caipira, Gian Giovanni ao vivo. 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
4: Vamos nessa então pro resultado. Quem vai curtir de 23 a 26 de julho? Sorriso recebendo o Festival GAF. Competidores internacionais. Montaria em Touro. Além de grandes shows. Quem faturou? Ó, pegar o prêmio aqui na rádio a partir do dia 22, tá bom? Apesar de que o departamento de marketing vai entrar em contato com você. Quem faturou foi o Ederson Frederico Barden. Telefone dele é o final 37. Ederson, se deu bem, faturou um passaporte para a área VIP. Vai curtir os 4 dias. Maiores explicações agora.
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0: Rio Negro e Solimões. Frio da madrugada, teve Milionário José Rico, Juliana e Jardel. Já tem mais uma edição do News, a última de hoje, e muito mais no Batidão.
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0: Mais uma edição com a Beatriz Schaefer. Boa tarde, Beatriz.
3: Flávio, Bruno, estou de volta e essa é minha última participação no Centro América News de hoje. A Operação Energia Limpa contabilizou 146 prisões por furto de energia elétrica em Mato Grosso no primeiro semestre de 2026, número 18% superior ao registrado em todo o ano passado. Segundo a Energisa, o aumento é registrado pela intensificação das fiscalizações e do uso de ferramentas de inteligência para identificar ligações clandestinas e fraudes em medidores, além de crimes. O furto de energia coloca em risco a segurança da população e pode provocar sobrecargas, incêndios e interrupções no fornecimento de energia elétrica. A gente se encontra amanhã a partir das 7 no Primeira Página. Um abraço.
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0: Tempo parcialmente ensolarado, a temperatura em torno de 30, 31 graus. A umidade relativa do ar em 43%, ventos a 6 quilômetros. À noite, chuva? Nem pensar.
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0: Centro América são 5:33.

0: Eli Silva.
1: Esse é o preço do progresso.
0: E Zé Goiano, meu sítiozinho. Até 6 da tarde.
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0: Centro América são 5h46. Deixa eu só tirar um negócio aqui do ar pra ficar bacana e a gente continua.
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0: Agora vai. 5h46, só reforçando.

0: Floriano e Paraense. Paranaense, voltei porque te amo. No batidão, 5:52.
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0: Abismo cruel.
1: Meu bem, esqueça.
0: Adel e Caim, junto com Gálcio.
1: Assim.
0: A saideira do nosso batidão sertanejo já já. Tem o Luiz Lodi, o Barbaridade Tchê. E o Bolicho da 89. O batidão fica por aqui. Eu também. Tô de volta amanhã a partir das 2 da tarde. Muito obrigado pela companhia. Fiquem todos com Deus e até amanhã.
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Que tal este vivente? Buenas, meu compadre, que tal a minha comadre? Começando mais um Boliche no 89 comigo, Luiz Lodi, o mesmo de ontem, de hoje, de sempre ao teu lado. Calmo, tranquilo e sereno, feito baile de moreno. Tchê, alguns vão ter um desespero, outros vão ter alegria de outros tantos. Estamos chegando para mais um Boliche, estamos emplacando mais um programa feito para quem gosta. Para quem gosta de música gaúcha, para quem gosta de sintonizar 89.3 de puro sentimento, pátria e coração. Índio velho, não te desespere, minha comadre, te acalme. Tu sabe que por estes dias eu estou de férias, mas fique tranquilo. Fique tranquilo que a boa música nunca tira férias aqui na Centro-América, claro. Boliche da 89, das 18 até as 21 horas. Prepara a cuia e vem cantar junto com o Boliche da 89 mais ou menos assim.

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0: Quarteto Coração de Potro, que Deus abençoe vocês.
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2: 18 horas e 20 minutos.

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Bueno, meu compadre, minha comadre velha, seja bem-vindo mais uma vez ao nosso Estância Musical. Ao nosso encontro de todos os dias. Enquanto não deu tempo de esquentar a água ainda, não te apavore, não te desespere. Vamos de música? Tu sabe, por esses dias, um período aí de 15 dias, é muita música, pouca prosa, e o boliche é especial. É especial porque o tio Lodi tá de férias, então o nosso Bagual Zap tá descansando por hoje.

Tchê, não te acanha. 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
9: E agora vamos tomar cuidado que vem chegando o índio perigoso no vale, meu compadre. Quem é que vem chegando aí, Fernandinho?
10: O índio vem com fama de bagunceiro.
9: Só fama ou é bagunceiro mesmo?
10: Parece que é.
9: Aí que nós vamos descobrir depois. E vamos

0: Compadre velho, como é que tu tá? Tu já tá com saudade dos gritos do Lodi? O Lodi continua gritando no teu ouvido. Mas avisa a comadre que enquanto estou aproveitando uns dias de férias, deixei uma seleção especial de primeira qualidade. Mais bonita que laranja de amostra. As músicas para fazer companhia para ti, para família. Aproveite porque logo eu tô de volta e aí não tem lero lero. O nosso boliche no 89 é tipo sinuelo do quero quero. Um baita abraço e um mate amargo, tchê.
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0: aqui onde eu me encontro, tô meio sem porto, meio sem lar. Feito um potro sem vigília que se perde ao escutar. Mas esse potro não tá escutando o Bulício 89. Então tu vai se encontrar. A música, segue a boa música do Rio Grande. Segue o Bulício 89. Até as 21 horas, a essência do Rio Grande passa por aqui.
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1: 19 horas e 20 minutos.
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Tu sabes que nunca morre a querência nos olhos de um Tauro antigo, pois quem tem campo e coragem tem sempre o bolicho como abrigo. O nosso bolicho, o Luiz Lodi tá de férias, mas o bolicho 89 nunca vai tirar férias. Prossegue a boa música, o Rio Grande faz parte da Centro-América e a Centro-América toca mais ou menos bem assim, ó.

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0: Bueno, tchê, com a tua devida permissão, compadre velho, quero te dizer que o nosso bolicho, tu tá me estranhando, né, tchê? Estamos muito quieto por esses dias. Então, se tu ligou o rádio agora, se tu está acompanhando a Centro América e o teu recado não foi atendido ainda, é o seguinte, o nosso bolicho é especial, ele é gravado por esses dias, tá, tchê? O Bagual Zap tá descansando e eu também tô mais atirado que purga em pelego novo. Em galpão que não tem dono. Tipo gato de armazém. Só em cima do... É, exatamente. E é claro que a coisa não pode parar. Vida que segue, corpo que descansa, música que toca na Centro América, no teu bolicho.
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